0: faturando o certificado de platina e acumulando centenas de milhões de plays com hits que todo mundo sabe cantar. O trabalho foi tão marcante que rendeu a Thiago o seu primeiro Grammy Latino na categoria de melhor álbum pop contemporâneo.
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0: Lucy Bellucci, Sonho de Todo Casal. Essa música é linda, hein? Essa música é do ano passado, ela faz parte do EP Energia, que traz aí 5 novas faixas que aquecem o coração. O talento irreverente dessa dupla, que é uma das duplas mais afinadas do Brasil, hein? Marcos e Bellucci. Ainda teve Traia Véia, teve Sorriso Maroto com 80 anos. Country Beat cantou aqui pra gente com Guilherme Benuto e a gente abriu a edição desta quinta, hoje 23 de julho, ao som de Lauana Prado e Simone Mendes, Saudade Burra. Mais um sucesso bom demais que você curte com a gente na maior audiência. É o seu Misturadão que volta já.
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Olha, o Hugo Henrique, ele relançou no ano passado a música Mala, que é um dos seus maiores sucessos aí. Essa canção, ela foi escrita e gravada por ele aos 11 anos de idade, que marcou aí o início da trajetória dele na música sertaneja. Mistura Drama.

0: Aí tem história, hein, Jean e Giovanni? Junto de Bruno Marrone, cantando aqui pra gente. Essa música recentemente lançada faz parte do DVD da dupla Jean e Giovanni, Planeta Sonho. Boa quinta-feira pra você que sintoniza a nossa rádio. A melhor música tá aqui pra você curtir. Obrigado pelo carinho, obrigado pela amizade. A você que faz do seu Misturadão o seu programa, fica aqui a nossa gratidão, viu, pela amizade e pela escolha.
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1: 9h42.
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Já de volta o seu misturadão, hein? Uma boa quinta-feira pra você que sintoniza aqui a nossa rádio. A música não para. É hora de Fernanda e Sorocaba junto com Murilo Rufi. Já vai sabendo.

0: Fernando e Fabiano com o Panda pra fechar a edição desta quinta-feira. Foi bom demais estar com você. Obrigado, viu, pela escolha, pela amizade. Amanhã já é sexta-feira e eu vou estar por aqui juntinho de você em mais uma edição do nosso Misturadão. Até lá.
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1: Agora é hora do Cidade in Love, criado para envolver e unir os corações. Eu sou Gil Garcia e convido você a experimentar cada palavra, cada pausa e cada som como partes integrantes da sua história. Neste lugar, cada elemento ganha importância, já que a essência romântica guia nosso percurso. Neste espaço, cada momento intenso se eterniza em memórias, enquanto as emoções se moldam em companheiras. Inicialmente, permita que melodias invadam o espaço e traduzam emoções que as palavras deixam escapar. Intensifique o som e aprecie a primeira música desta jornada.
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0: A música anterior deixou uma vibração emocional no ar que ainda se mantém. Permanecendo em harmonia, a próxima faixa avança nossa narrativa.
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0: A música se encerra e deixa fluindo a essência dos sentimentos experimentados até o momento. Está na hora de pausarmos brevemente aqui no Cidade em Love. Segue o romance neste espaço após o intervalo, onde novas emoções continuam a ser expressadas.
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1: O programa Cidade in Love está de novo em cena, despertando sentimentos que fazem de cada segundo uma experiência única. Neste lugar, cada termo vira um abrigo e cada segundo é ainda mais significativo. Continue a se deixar levar pela música, permita que ela envolva você e complete o encanto que apenas o coração pode compreender.
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0: A música acaba, mas o sentimento persiste e se transforma. E já entramos em uma nova fase com a música que toca a seguir.
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0: término da melodia, preparamos um pequeno intervalo. Vamos fazer uma breve pausa. Continue conosco. Assim que voltarmos do intervalo, mais músicas serão tocadas neste espaço criado para o coração.
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8: 10:52.
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1: O Cidade in Love retorna ao ar, revivendo a magia que faz cada momento ser especial. É momento de deixar-se levar pela nova música e continuar essa jornada emocional.
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0: final de música é também uma porta para novos sentimentos. Assim, deixe a nova canção que se inicia agora conquiste você.
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0: Chegamos ao término de mais uma edição do Cidade em Love. E cada momento vivenciado aqui fica gravado nas memórias de quem participou. Todos os sons, cada letra e silêncios compartilhados formaram recordações indeléveis para quem presenciou. Ainda guiados pelo romantismo, mesmo que a última canção tenha tocado. É que os sentimentos verdadeiros nunca se despedem. Eu sou Gil Garcia e agradeço por sua companhia, pela sintonia de emoções que compartilhamos neste encontro especial. Nos veremos novamente no próximo Cidade em Love para mais experiências emocionantes. Um forte abraço.
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0: E aí, Renato?
1: E aí, JC?
0: Rapaz, você lembra daquela menina de ontem, velho?
1: Lembro, cara. O que foi que aconteceu?
0: Eu não costumo errar essas coisas, velho. Ela tava dando mole pra mim, rapaz.
1: Eu também notei isso, viu?
0: Você viu ela me olhando demais, não foi?
1: Foi mesmo.
0: Olha o que eu contei pra ela. Na verdade, eu cantei uma música pra ela.
1: Foi mesmo?
0: Escuta o que eu disse pra ela. Você vai entender tudo também.

0: 3 e 13.
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0: Alô, gente, bom dia, bom dia. Tem alguém ligado aí? Então avisa a todos que cheguei, hein? Cheguei com o Canta Brasil. Manhã de sexta-feira. Manhã de sexta-feira, dia 24 de julho de 2026. Muito bom dia pra você, bom dia minhas amigas, bom dia meus amigos, bom dia pra você ligado na 99 FM em mais uma manhã, bom dia, estamos chegando e a partir de agora até às 7, Sivaldo Miranda comando Canta Brasil, pra tocar a melhor música sertaneja, música de qualidade pra toda a família ouvir. Aqui é sempre com a sua participação pelo Zap 99, é 3031-0099, 3031-0099, é o Zap 99. Muito bom dia para todos, bom dia para você. Você que tem em casa, no trabalho, onde quer que esteja, fazendo o que você quiser, com quem você quiser. Bom dia!
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0: Já tá no Alcântara Brasil desta sexta. E você, tá ligado? Tamo juntos, hein? Sextou, gente. São 5:02 na 99 FM, a Rádio Mais.
3: Oi, Sivaldo. Bom dia.
0: Bom dia, meninas e meninos. Bom dia, gente boa.

Milionário José Rico no Canta Brasil, meu martírio. Assim começamos o nosso encontro de hoje, o encontro com a boa música sertaneja desta sexta-feira. E aí, gente, tudo bem? Como estão todos? Estão bem? Nosso desejo é que todos estejam bem, que o nosso Deus Pai Todo-Poderoso, Criador do Céu e da Terra, esteja presente na vida de cada um, tá bom? Bom dia para todos, bom dia, minhas amigas, bom dia, meus amigos. 3031-0099 é o nosso zap. Bom dia, cadê Itamaraju? Vai acordar cedo hoje? O povo de Itamaraju vai acordar cedo hoje? Ou vai ficar só na conversa hoje? É só o apresentador do programa Sertanejo que vai acordar cedo hoje? Então vamos lá, gente. Bom dia para todos, bom dia. Vamos acordar, tá bom? Acorda aí nesta super manhã, desperta pra vida. Ei, minha amiga, como é o nome dela, meu Deus do céu, deixa eu lembrar o nome dela. Eita, ó, meu amigo Nerivaldo, eu tô vendo a imagem aqui de Jardim Novo, teve um, aquele cara que faz Asa Delta aí, o Robertinho Voador, ele fez a imagem de Jardim Novo. Eu tava dando uma olhadinha aqui, de repente, eu falei assim, eu falei, ué, eu conheço esse lugar. E aí, só que eu fui à noite, né, lá. E aí eu tô vendo as imagens agora durante o dia, né? As imagens de Jardim Novo, lugar bom. 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Bom dia, Rimé, acordado? Acordado essa hora? Você... É inacreditável, viu, Rimé? O Saruê atacou a cama, foi. Pra você estar acordado nessa hora. O Saruê atacou a cama. Só pode, né? Acordado nessa hora, eu vou te contar, viu? Ei, rapaz. Rimé, tá acordado já. Bom dia, Cabra Bom. Obrigado aí pela companhia, bom dia. É, não, O Saruê deve ter atacado a cama dele para ele estar acordado nessa hora. Mas está acordado, né? 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Bom dia, Rimé. Bom dia. Vamos nós, canta Brasil.

música linda, né? Ataíde Alexandre, Deus me livre. Aqui também, Gabriel Sáter, você vai gostar. Daqui a pouco tem mais, viu, gente? Daqui a pouco a gente atende o Zap 99.

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0: Vamos aqui com o Canta Brasil. Bom dia, gente. Bom dia. Vou levantar, meu pessoal. Levantar, tá bom? Vamos levantar. Esse é o homem que hoje tá com a coragem também que eu vou te contar, viu? Bom dia, Vanessa. Bom dia, bom dia, bom dia. Toca pra mim uma música Zezé de Camargo e Luciano. Cada volta eu recomeço. Opa! Obrigado, bom dia, tudo bem? Obrigado aí pela companhia, sempre acompanhando a programação 99. Bom dia, bom dia, bom dia, meu amigo Oswaldo, do Rio do Sul. Também tá já acordado, tá de pé, né, Oswaldo? Bom dia. Quem acordou cedo? Epa, João Batista acordou cedo, né, João? Você acorda cedo mesmo, bom, né? Bom. Solta a voz.
1: Desculpa, tem que soltar. Tá cedão, mas.
0: O que é que tem?
1: Se você conseguia passar uma música antiga pra mim, que eu gosto de música antiga.
0: Certo.
1: Clique Zambado.
0: Ah, não tem assim, não. É muito antiga.
1: Se for isso, você acha, se eu conseguir.
0: É muito antiga.
1: A música de meu coro Albertinho pra mim na panela. Pra mim, pra todos gostarem da música. E
0: eu tenho essa música com. Eu tenho essa música. Deixa eu ver com quem aqui eu tenho. Eu tenho essa música com o Guilherme Santiago, viu? Franguinho na panela. Tá bom? Eu não tenho ela antiga assim como você quer, não, tá bom? Vou ficar te devendo, viu, meu irmão? Obrigado aí pela companhia. Ótima sexta-feira pra você também, tá? Bom dia, bom dia. Vamos nós, cada volta e recomeço. Zezé de Camargo e Luciano. Canta Brasil!

Franguinho na Panela com Guilherme Santiago aqui no Canta Brasil. 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Vamos lá. Deixa eu mandar um abraço aqui pro Galego da Pontinha. Bom dia. Bom dia, Galego. Tá acordado já, né? Muito bem. Tá firme e forte pra mais um dia. Vamos que vamos. Bom dia.

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11: Quer saber como está o tempo em algumas cidades aqui da região? Vamos lá então, começando sempre por Itamaraju, que registra nesta manhã ventos a 6 km por hora. A umidade relativa no ar está em 92%. Visibilidade exigindo muito cuidado, viu? Tá? Muito cuidado mesmo, tem muita neblina aqui na região de Itamaraju. Bom, e o tempo? Nesta manhã registramos céu limpo com poucas nuvens. Temperatura 20 graus aqui em Itamaraju. Bem que eu percebi, né? Vamos lá, saber como está o tempo em Vereda. Vereda registra ventos a 4 km por hora, a umidade relativa no ar está em 98%, visibilidade exigindo também cuidados. Tem muitos pontos comprometidos na região de Vereda. Manhã de céu limpo, com poucas nuvens, temperatura 18 graus em Vereda. Tá frio lá. Jucuruçu, Jucuruçu com ventos a 4 km por hora, a umidade relativa no ar está em 94%, visibilidade também exigindo cuidados. Uma manhã sim de céu maioritariamente nublado. Temperatura 17 graus em Jucurussu. Tá frio por lá. Vamos lá, agora Itabela. Itabela com ventos a um quilômetro, praticamente não tem vento, né? A umidade relativa no ar está em 91%, visibilidade muito comprometida na região de Itabela. Manhã de céu limpo, com poucas nuvens, temperatura 19 graus. Agora vamos saber como está Prado. Prado registra ventos a 6 km por hora, a umidade relativa no ar está em 94%, visibilidade também com muitos pontos comprometidos na região de Prado. Manhã de céu limpo, poucas nuvens, temperatura 21 graus em Pradim de Açúcar. Vamos saber Teixeira de Freitas agora, né? Teixeira de Freitas com vento a 4 km por hora, a umidade relativa do ar está em 98%, visibilidade também exigindo cuidados. Manhã de céu limpo, poucas nuvens, temperatura em Teixeira é de 18 graus.
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11: Vamos aqui com Canta Brasil. Bom dia pra. Outra Vanessa que acordou aqui. Bom dia, muito obrigado. Essa aqui é a que acorda todo dia cedo também, né? Eita, Vanessa, bom dia, obrigado aí pela companhia, bom dia pra quem mais aqui que me falou, cadê minha amiga Ninha Moraes, hein, porque apareceu outra Ninha aqui, viu, Ninha, apareceu uma outra aqui, bom dia, muito obrigado, bom dia, me cumprimentando, né, tá com uma música boa aí pra nós, beleza, e a outra Ninha, a minha amiga Ninha Moraes, que sumiu, né, apareceu uma outra Ninha aqui, Ninha Moraes tá sumida. Bom dia, gente, acordando nesta super manhã, deixa eu ver quem tá comigo. Ô, cabra bom, solta a voz aqui no Canta Brasil. Acordou, acorda cedo esse bicho aqui.
0: Bom dia,
11: acorda cedo. Muito bem, cabra bom, muito bem.
0: Roberta Miranda, Roberta. Faz amor comigo.
11: Lá ele.
0: Se gostarem da música.
11: Valeu,
0: Cibaldão.
11: Cabra, obrigado aí pela companhia, bom dia. Bom dia pra você, quem mais? Bom dia, cabra. Vamos falar você também pra nós.
17: Bom dia, Sivaldo
11: Miranda. Acordando, né?
17: É Josivando do bairro Primavera. Sivaldinho, toca pra nós aí. Bom dia, Ed Brito e Samuel. Ponto G. Vai pra todo mundo que estiver ouvindo e pra você da emissora. Valeu, minha gente. Boa sexta-feira pra nós. Bom trabalho.
11: Gente boa. Se eu não trabalhasse amanhã, hoje eu tomava uma de leve. Eu não bebo muito não, viu, gente? Quem fala, quem vê, me vê, fala. Quem me ouve, pensa que eu bebo muito não, tá? Você fala assim, eu tomar uma, não, é pouco mesmo, viu? É controlado mesmo o negócio. Pode ser exagerado não, né? Pois é, bom dia, viu? Bom dia pra todos. Hoje é sexta-feira, tem gente que já entorna uma hoje, né? Tem gente que entorna. ai, abraço pra Márcia. Essa Márcia de onde, gente? Bom dia, fala quando mandar bom dia, fala de onde é também pra gente registrar. Tá? Acho que eu tenho, que eu conheço, que eu lembro, eu tenho três Márcias ouvintes aqui do Canta Brasil, tá? Então, é bom falar sempre de onde é pra gente poder mandar um alô certinho, tá ok? Obrigado aí pela companhia, pra não ficar mandando alô pra uma pensando que é pra outra. Vamos nós, Canta Brasil, bom dia, gente boa!

você tem uma ex, não deixe a sua atual ver você ouvindo essa música, viu? 5h52, gente, Center Carnes é a sua melhor opção em carne. 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Vou completar a hora. Daqui a pouquinho tem o toque do dia aqui do Canta Brasil.

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0: 6 horas. No Canta Brasil. A mensagem de hoje tem como título Falando de Ingratidão. Eis a mensagem. É comum ouvirmos falar de ingratidão. Existem amigos que depois de largo tempo se voltam contra quem lhes abriu o coração e o lar. Basta uma pequena contrariedade, uma questão política, um ponto de vista diferente para determinar a quebra de confiança. Tudo é jogado no esquecimento. Os benefícios recebidos, os braços, as alegrias compartilhadas. Esse tipo de comportamento demonstra como ainda necessitamos crescer para nos considerarmos verdadeiros participantes da humanidade. Recordamos de uma antiga lenda judia que fala de um homem condenado à morte por apedrejamento. Os carrascos lhe jogaram grandes pedras. O réu suportou o terrível castigo em silêncio. Na sua condição, compreendia que a desgraça havia caído sobre ele e que seus gritos de nada serviriam. Então, passou por ali um homem que havia sido seu amigo. Pegou uma pedra, uma pequena pedra, e atirou na direção do condenado. O pobre condenado, atingido pela diminuta pedra, deu um grito estridente. O rei, que a tudo assistia, ordenou que um de seus servos perguntasse ao réu por que ele gritara quando atingido pela pequena pedra, depois de haver suportado as grandes sem nenhuma reclamação. O condenado respondeu: as pedras grandes foram atiradas por homens que não me conhecem. Por isso me calei. Mas o pequeno seixo foi jogado por um homem que foi meu companheiro e amigo. Lembrei de sua amizade nos tempos de minha felicidade e agora vi sua felicidade quando me encontro nesta situação. O rei compadeceu-se e ordenou que o pusesse em liberdade, dizendo que mais culpado do que ele era aquele que abandonava o amigo no infortúnio. A lenda nos dá a nota do quanto dói a ingratidão de um amigo. Naturalmente, quanto mais estimamos a confiança de alguém, mais nos atormentará a sua traição, a sua ingratidão. É importante, pois, que examinemos nossas próprias ações, observando se não somos ingratos, em especial com aqueles que entenderam a preciosidade da sua amizade por longos e longos anos. Não sejam as notas distantes de algumas rusgas que nos permitam agredir de forma cruel os que ontem nos sustentaram nas lutas. Soubemos há poucos dias de uma aluna que, depois de ter recebido do seu mestre todo o apoio em forma de ensino, livros, oportunidades de estágio, decidiu estabelecer uma questão judicial. Esquecida dos muitos benefícios, das inúmeras horas de dedicação do antigo mestre, depois de um desentendimento, resolveu requerer vultosa quantia como pagamento pelas horas de trabalho ao lado dele. Olvidou o aprendizado do quanto lhe devia por sua própria formação profissional. E mais, de quantas portas, graças à fama dele e experiência, se haviam aberto para ela. Ingratidão. Sentimento que somente floresce nos corações enfermiços. Moléstia do caráter que requer o remédio da compaixão. Se alguém te retribui com a ingratidão o bem que doaste, não te entristeças. É melhor receber a ingratidão do que exercê-la em relação ao próximo. Pense nisso. Bom dia.
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0: Bom dia, gente. Bom dia pra você, bom dia, minhas amigas, bom dia, meus amigos. Bom dia pra você, curtindo o Canta Brasil nesta super manhã. Acordou, né? Acordou bem? Muito bem. Acordou, já tá de pronto pra lida? Muito bem. Vamos agradecer a Deus, né, por essa oportunidade que concede. É assim que tem que ser. Então, um ótimo dia pra todos, né? O que nós desejamos, que nosso Deus Pai Todo-Poderoso, Criador do céu e da terra, esteja presente aí em sua vida, em seu coração, no leito da sua família, tá? Paz, amor, alegria e muita saúde é o que nós desejamos. 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Bom dia, meu amigo Nel. Já acordou, Nel? Bom dia. Bom dia pra Dani. Tá acordada, né, Dani? Muito bem, já tá acordada. Já tá aí ouvindo a 99 nesta super manhã. Bom dia. Ai, ai, ai. Ei, rapaziada, vocês... Tem gente... Bom dia, Sheila. Tudo bem? Obrigado aí pela audiência também do programa Canta Brasil. Já tá acordada também, já tá firme e forte pra mais um dia. É assim, o pessoal começa a acordar, né? Começa a dar o ar da graça aqui no programa. Bom dia pra todos, então. Sejam todos sempre bem-vindos ao Canta Brasil. Vamos curtir essa sexta-feira. É que sexta-feira é dia 24 de julho, tá, gente boa? Então acorda aí, desperta pra vida. Hora do meu café. Vamos nós, Canta Brasil. Música.

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4: Pois é, vamos aqui com Canta Brasil. Bom dia, gente. Bom dia pra você. Bom dia, minhas amigas, meus amigos. Bom dia pra rapaziada toda curtindo Canta Brasil. Muito bom dia, gente. Começou lá as festividades em honra a São Cristóvão, no bairro Canaã, viu, gente? Boa. Pois é, começou já, viu? Então vamos lá prestigiar, tá? Vamos lá prestigiar. E no domingo tem a procissão dos... tem a bênção nos carros, né? Pois é, lá no bairro Canaã. São homenagem a São Cristóvão, os festejos de homenagem em honra a São Cristóvão, padroeiro dos motoristas, tá? Bom dia, rapaziada, bom dia, vamos acordando aí. 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Bom dia. Bom dia pra Deise, tá ouvindo Canta Brasil no bairro de Fátima. Ah, sim, a Márcia que mandou a mensagem pra gente, é do bairro Cristo Redentor, viu, gente? Muito obrigado, viu, Márcia? Bom dia, agora sim, a gente registra direitinho, tá bom? Muito obrigado. Vamos com Canta Brasil, 6h25 no Canta Brasil.

Henrique Juliano, no Canta Brasil, quase algo. Adalberto e Adriano, ninguém pode mudar um caipira. Pra quê, né? A gente, são 6h31 agora, lembrar pra você. 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Tá, gente boa? Bom dia, gente. Bom dia, Gilberto Gilmar. 6h32.

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12: 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Vamos aqui com Canta Brasil. Bom dia, gente. Bom dia pra você. 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Ó, gente, bom dia, são 6h43. Bom dia, Sandra, ouvindo Canta Brasil, aqui no centro, muito obrigado, bom dia, muito obrigado. Obrigado aí pela companhia, bom dia, rapaziada. Meu amigo Nel Variedades, bom dia Nel, gente boa. Obrigado aí também pela audiência do Canta Brasil. Marquinhos, bom dia. Jader, bom dia. Felipe, bom dia. Todo mundo acordar. Tá na hora de acordar, gente. Desperta pra mim aí, por favor. Tá na hora de levantar, hein? Dormir. Hoje é sexta-feira ainda. Tem que trabalhar. Tem que segurar a onda hoje. Né? Amanhã, sábado. A falar nisso, amanhã o programa vai até às 8, viu, gente? Conto com vocês, tá bom? Amanhã o programa vai até às 8, tá? Ó, bom dia aqui pro pessoal aí de... Pessoal aí do bairro Monte Pescoço, muito obrigado, bom dia. Todos aí que acompanham o Canta Brasil nesta super manhã, muito obrigado, bom dia. Eita, ô Pretinha, bom dia, não tá cisão, tudo bom, Pretinha? Bom dia.

0: Edson e Hudson no Canta Brasil, viu, gente boa? Mandando alô pra rapaziada que tá curtindo a gente no bairro Vaz Alegre, bom dia. Ô, Gilson, como é que tá? Tudo bem? Beleza, hein? Obrigado. Obrigado pela companhia, bom dia. Mônica, bom dia, tudo bem? Obrigado pela audiência. Rapaz, bateu um cheiro aqui. Bateu um cheiro de feijão aqui que eu vou te contar. Mas aqui é tão lacrado que não dá nem pra ouvir o barulho lá de fora. Imagine sentir o cheiro. Eita, se a porta tivesse aberta, ia dizer que o vizinho estaria já preparando feijão para o almoço, né? Tem que os vizinhos aqui estão um pouquinho longe. Bom, são 6h49, perdão, viu, gente? É hora de tirar o time de campo, né? Chega por hoje? Chega! Então vamos lá. Chega por hoje. Deixando aqui um grande abraço a todos, agradecendo pelo carinho e pela audiência, agradecendo principalmente o nosso bom Deus por ter permitido que estivesse aqui mais amanhã juntinho com você.
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0: Volta amanhã, 5h, no novo encontro com você e a boa música sertaneja. Na programação 99, chegando aí o Café Rural, em seguida tem Ulisses com Manhã Mais. Meio dia a gente se fala no Tribuna. Ótima sexta a todos. Tchau, gente boa.

0: que honra. Muito obrigada, gente. 99 FM.
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1: 7:18.
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0: tem jeito não.
1: Obrigado, lindona. Obrigado, Deus abençoe.
0: Muito obrigada.
1: Que alegria ter você aqui.
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3: 7h36.
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0: Jorge Matheus, pelo amor de Deus.
1: Bom demais, irmão.
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3: 7h54.
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11: Muito bom dia! Sexta-feira chegou, mais um final de semana! E aí, tudo bem? Tudo tranquilo? Espero que sim!

nos 99.7. E aí, tá tudo bem? Tá tudo tranquilo? Espero que sim. Pode mandar mensagem, voz e texto pra quem você quiser no 3031-0099, lá das Minas Gerais, ele que adora um pedacinho de queijo com goiabada. Parabéns pra você que tá de nível hoje. Feliz aniversário, nível bem no final de semana. Dá pra curtir legal, dá pra curtir de boa, mas vai devagar, não exagera não. Tá bom? Passando com os Pet Girls. Final de contas é...

0: Quanto tempo que eu não ouço essa música, né? Temos sequência também passando por aqui, Sorriso Maroto com a Lauana Prado e Cadu Martins, Xande Avião, Spice Girls, Amino Kowana, o nosso Manhã Mais dessa sexta, dia 24 de julho de 2026.
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2: Filtro solar. 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

0: Esse filho é seu, Thierry.
1: Meu não, Breno. Segura que essa filha é sua, filha.
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0: renovam para o seu dia.
1: Olá, uma ótima sexta-feira para você. Sou Luana de Oliveira, chegando com o nosso horóscopo. Áries, Touro e Gêmeos.
0: Áries.
1: Ariano, veja de concluir tudo o que estiver ao seu alcance, de modo a sua alma deixar de carregar tanto peso do passado. Sobre o que não puder ser concluído, pelo menos tome uma atitude de distanciamento e se dedique a outra coisa. A cor para hoje é o amarelo.
0: Touro.
1: Olá, Touro. É importante comunicar suas ideias e opiniões, mas encontrando a oportunidade certa para isso. Porque ficar falando de ideias maravilhosas para as pessoas erradas nos momentos inadequados é como jogar as ideias no lixo. A cor para hoje é o bege.
0: Gêmeos.
1: Oi, Gêmeos. Para sua alma se sentir completamente segura, o mundo teria de ser completamente diferente. Porque do jeito que andam as coisas, por mais que sua alma faça tudo para se sentir segura, surpresas insólitas aconteceriam. A cor para hoje é o lilás. Já, Câncer, Leão e Virgem.
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3: 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Thiago Freitas.

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1: Oi, de volta na programação, você de Câncer, Leão e Virgem.
0: Câncer.
1: Oi, Câncer, sua alma pressente situações que ainda não podem ser explicadas, porque provavelmente falam de um mundo do qual não temos palavras para definir. Não importa, as sensações falam, por enquanto que as palavras não expressam. A cor para hoje é o roxo.
0: Leão.
1: Olá, Leão. À medida que o tempo passa e você amadurece, consegue perceber a situação de um ponto de vista mais amplo. Isso brinda com serenidade ao coração, a despeito de o cenário continuar sendo bastante complexo. Isso importa. A cor para hoje é o preto.
0: Virgem.
1: Oi, Virgem. Melhor não perder muito tempo ocupando a mente com queixas e lamentos, porque dessa forma sua alma perde a oportunidade de perceber um montão de novidades que se encontram disponíveis. Há muita coisa boa por aí. A cor pra hoje é o azul. Já já, Libra, Escorpião e Sagitário.
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4: A gente segue com Manhã Mais. 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
1: Oi, de volta na programação. Agora você de Libra, Escorpião e Sagitário.
0: Libra.
1: Oi, Libra. Agora é quando sua alma precisa pensar menos e fazer mais, sem medo de errar. Porque mesmo que algum erro acontecer, haverá margem para consertar e seguir em frente. Se despreocupe, mas se ocupe no que interessa. A cor para hoje é o pink.
0: Escorpião.
1: Oi, Escorpião. Muitas coisas precisariam ser ditas com a maior clareza possível. Porém, é preciso esperar pelo momento certo para que suas palavras não soem como uma ofensa, mas cheguem ao coração como um bálsamo libertador. A cor para hoje é o verde.
0: Sagitário.
1: Olá, Sagitário. Está tudo certo no mundo que anda cheio de incertezas. É preciso você aceitar que o equilíbrio buscado não seja uma condição estática, mas um dinamismo que precisa de ajustes o tempo inteiro. A cor para hoje é o azul claro. Já, Capricórnio, Aquário e Peixes.
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1: Oi, de volta da programação. Agora você de Capricórnio, Aquário e Peixes.
0: Capricórnio.
1: Oi, Capricórnio. Agregue algo positivo aos relacionamentos que servem de referência para sua vida. Nada deixe no automático. Pelo contrário, atualize a consciência da necessidade que faz as pessoas se relacionarem. Isso sim. A cor para hoje é o cinza.
0: Aquário.
1: Oi, Aquário. Tudo anda dando mais trabalho do que o habitual. Mas sua alma não há de enxergar nisso qualquer sinal de algo errado que venha vindo por aí. É apenas um momento que requer mais atenção do que o habitual de sua parte. A cor para hoje é o creme.
0: Peixes.
1: Oi, Peixes. Ser você não seria difícil se você soubesse inequivocamente quem é você. Porém, mesmo com uma margem enorme de incerteza a respeito, dá para continuar vivendo e experimentando as aventuras que a vida oferece o tempo inteiro. A cor para hoje é o roxo. Galerinha, obrigada pela companhia. Beijo e até a próxima. Tchau.
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2: Oi, chegando por aqui com o nosso resumo de novela. Gente, boa atenção ao que rola em A Nobreza do Amor para esta sexta-feira. Januário incentiva Tonha a viver o seu amor com Lúcia. José pede que Geralda abrigue Malungo por uma noite e Onildo se apresenta ao homem. Mirinho pressiona Manuel para falar bem de seu trabalho no banco diante de Casimiro. Manuel disfarça quando Ana Maria o questiona sobre a reação de Fortunato ao seu namoro. Chinua conta a Kim, Ladissa e Dume sobre a escolha de Gendal por Binta como sua nova rainha. Binta sonda Gendal sobre a Lica. Malungo mostra a marca de sua lealdade a José e Caimã. Tonho propõe se casar com a Lica em uma cerimônia conduzida por Dona Menina.
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1: E hoje na novela Quem Ama Cuida, nessa terça-feira, atenção, Adriana descobre que Ademir tem uma relação com Sueli. Bruna se nega a ir ao hospital e Pedro lembra a esposa sobre as recomendações do médico. Adriana conta a Maurício que descobriu a relação de Ademir com outras mulheres. Ingrid diz a Pilar que gostaria de assumir a presidência da
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1: Hoje na novela Coração de Mãe, nessa sexta-feira, para fechar a semana, a obsessão toma conta da trama. Phyllis, que já estava irritada com a presença constante de Ferial, fica ainda mais louca da vida ao ver Razan mandando flores de agradecimento para a cantora. Completamente decidida e fora de si, ela jura para si mesma que precisa dar um fim definitivo nessa história e afastar a rival do seu caminho de uma vez por todas.
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2: Aí, meu compadre. Vou falar pra ela agora.

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1: Sextou, meus queridos, por aqui tem resumo de novelas e agora tudo de coração acelerado. Você fica sabendo por aqui no nosso resumo. Hoje Zilá tem uma crise de ciúmes e acusa Janete de assassina no meio do restaurante, enquanto Thalita registra. Rony afirma que o rancor de Zilá em relação a Janete pode colocar tudo a perder. Zuzu consulta Nora sobre a Laor, sem saber que está enganada sobre o seu estado de saúde. E Sinara grava a conversa das duas. João Raul comemora com Luan a assinatura do seu contrato com Juliano. Palhares se encanta com as atitudes de Sinara. Malvina, Agenor e Vilma não gostam quando Laurinha afirma que aceitará fazer uma turnê de shows. João Raul desconfia quando Juliano encerra o contrato. Eduarda descobre que Valéria reatou com Nelson. Xavier, Storck e Zilá.
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1: Uma excelente sexta, tá no ar o nosso Papo Sério. Passamos a vida inteira cuidando de quem amamos, como filhos, pais, irmãos e amigos queridos. Estamos sempre prontos para ouvir e estender a mão, mas esquecemos de olhar para nós mesmos. O autocuidado é o ato de olhar para dentro, valorizar o bem-estar próprio e proteger a saúde individual. É essencial reservar um tempo na rotina para entender suas reais necessidades, desejos e limites. Quando você prioriza o autocuidado, fortalece o autoconhecimento e descobre o seu verdadeiro valor pessoal. Os benefícios são visíveis: melhora na autoestima, aumento da autoconfiança, mais criatividade e produtividade. Além disso, essa prática é uma ferramenta poderosa para controlar os sintomas de ansiedade e depressão. Tirar um momento para relaxar e escutar os sinais do corpo ajuda a equilibrar a mente e o coração. Hábitos simples de cuidado diário trazem melhorias profundas para a saúde física, psíquica e espiritual. Lembre-se de que para cuidar bem dos outros, você precisa estar bem com você em primeiro lugar. Comece hoje mesmo a praticar o amor próprio e mude a sua história para melhor. O nosso Papo Sério de hoje fica por aqui. Uma excelente sexta e um ótimo final de semana para todos.
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0: Domingo tem decisão da Copa Café no Guarani. Seleções de Itamaraju e Teixeira de Freitas se enfrentam em jogo amistoso neste domingo no Barbosão. Rota do emagrecimento. Polícia Rodoviária Federal registra mais de 1000 produtos de emagrecimento apreendidos na Bahia pela BR-116 em 2026. Falta de clínicos desafia atendimento no sistema de saúde do país. Ministério da Saúde alerta para risco de aumento de dengue e chikungunya com o avanço do El Niño. A aproximação de Flávio, Michele e Bolsonaro acontece, antecede convenção do PL. Terreno de Jacques Wagner valorizou 115 vezes após rodovia projetada no governo dele. Bahia não terá candidatura feminina ao governo pela segunda eleição seguida. Alexandre Garcia comenta os principais acontecimentos.
1: Nosso encontro de hoje, eu vou mostrar que os lugares mais perigosos do Brasil são governados pelo PT. E governos estaduais são responsáveis pela segurança pública. Vou falar também sobre a retaliação que Lula quer dos Estados Unidos. Se retaliar, quem vai ficar bravo não é Trump. São os que importam químicos, remédios, máquinas, aparelhos de precisão dos Estados Unidos. E vou falar de novo sobre os rios gaúchos que não tiveram as calhas desentupidas e sobre os automóveis que vão ficar entupidos com 32% de etanol na gasolina. Detalhes daqui a pouco no nosso encontro diário. De Brasília, Alexandre Garcia.
0: Você vai conferir também aqui no Tribuna. Engenheiro enviado pela Condé visita Itamaraju para analisar área de risco. Prado entra oficialmente na Rota Nacional do Artesanato e o período de avistamento das baleias dá uma guinada na economia de Prado.
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0: Sexta-feira, 24 de julho de 2026. Agora meio-dia e quatro na 99 FM. Estamos no ar com mais uma edição do Tribuna Popular. Aqui começa o nosso encontro com você e a notícia. Nós noticiamos os fatos como eles acontecem. Notícia que a gente trata sempre com muita responsabilidade. 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
0: Nós hoje vamos conversar diferente. Né? Estamos aguardando aí a visita do pessoal da Copa Café, que vai nos fazer uma visita para entregar aqui um brinde e também registrar, né? Pra gente bater um papo sobre os preparativos para esta Copa Café. O pessoal tá na estrada aí, tá chegando daqui a pouquinho para bater esse papo com a gente. Vamos fazer o seguinte, ó. Prado entra oficialmente na Rota do Artesanato. é um grande feito, sem dúvida alguma, para o município. O artesanato da região extremo sul da Bahia terá a partir de agora maior visibilidade com a inclusão de Prado na Rota Nacional. O feito vem fortalecer essa cultura do município e ajudará o fomento do turismo no local. E sobre este assunto, a nossa colaboradora Lorena Muniz conversou com a diretora de cultura, com o diretor de cultura, Sérgio Mascarenhas. Vamos conferir essa matéria. Boa tarde, Lorena.
4: Boa tarde, Civaldo Miranda, ouvintes da Rádio 99 FM. Civaldo, estou aqui com o brilhantérrimo diretor de cultura Sérgio Mascarenhas. Vamos falar hoje sobre cultura e turismo. Temos uma grande novidade na cultura do nosso município. Prado agora entrou oficialmente dentro da Rota Nacional de artesanato, com o maior número do extremo sul da Bahia de artesãos, não é isso,
5: Sérgio? Isso, artesãos credenciados. Bom dia, Lorena, bom dia, ouvintes, bom dia, Civaldo. É um prazer sempre estar aqui conversando, falando das novidades da cultura, do turismo, do esporte. Prado é isso, né? Prado respira, transpira cultura. E essa novidade aí, Lorena, é o seguinte: existem as rotas do artesanato nacional, né? Que inclusive as pessoas podem acessar o site Artesanatos da Bahia e conferir as informações. E Prado, juntamente com outras cidades aqui do extremo sul e da Costa do Descobrimento, estão oficialmente dentro de uma rota nacional. O que isso é importante? Qual a importância disso para o município de Prado e para os demais municípios? A visibilidade. Eu costumo dizer que o artesanato, ele é o produto físico do turismo. Porque você vem, você desfruta das nossas praias, você tem o visual. Aí você desfruta da nossa gastronomia, aí vem um outro sentido, né? Que é o paladar. Mas o artesanato é tudo aquilo que você pode tocar e levar com você. Então, o Prado tem essa variedade de artesãos que trabalham com entalhe, madeira, com tecelagem, esteiras. Tem a parte também da argila, do barro. Nós temos uma senhora, Dona Maria do Pote, que hoje tem um reconhecimento nacional como mestra artesã. Josias, outro mestre artesão. Tem as cabaças. É uma infinidade de artesanato. E para a gente receber esse título e estar dentro dessa rota, que é a Rota Pataxó, é fantástico. Além de Prado, nós temos outras cidades também que estão dentro da rota, que é Alcobaça, Caravelas, Itamaraju, Itaém, Mucuri, Nova Viçosa, Teixeira de Freitas, Belmonte, Guaratinga, Itabela, Porto Seguro, Santa Cruz de Cabrales, Eunápolis. Mas, né, o destaque é para o nosso município, porque hoje nós temos o maior número de artesãos credenciados nacionalmente, todos eles com carteira nacional de artesão, que no total são 314. Isso para um município com 35 mil habitantes, como nossa cidade, é fantástico, né, Lorena? E estando à frente de outros grandes municípios, como Teixeira de Freitas, Porto Seguro. E não isso não é uma criação minha. A fonte de pesquisa está relacionada à CFA, que é a coordenação de fomento ao artesanato da Bahia, a CEPROME, que é a Secretaria de Promoção da Igualdade Racial, a SECULT, Secretaria de Cultura do Estado, e a CETU. Então, assim, pra gente é uma honra hoje, né, Lorena, dizer que Prado oficialmente está dentro de uma rota. O artesanato, que sempre foi tão invisibilizado, né, não só no nosso município, mas graças a Deus na gestão do prefeito Gilvan, a gente teve essa oportunidade de chegar mais próximo do artesão, de trabalhar com ele, de credenciá-lo, de fazer esse processo, curadoria, grandes feiras que você mesmo já participou. Até o Civaldo já esteve aqui no Festival Gastronômico e pôde perceber a valorização que a gente dá ao artesanato local, né? E é maravilhoso tudo isso.
4: Sérgio, como você disse, né, a cultura, ela complementa o turismo, né? E a gente vê a valorização, com toda certeza, a gente vê a valorização da cultura no nosso município dentre esses últimos anos, né? Com você como nosso diretor de cultura, Gilvan como nosso prefeito. Até temos, né, um espaço exclusivo, né? Temos também a secretária de turismo, Iracema Ribeiro, que também, creio que soma bastante nessa parte, bastante, né? Inclusive, conta pra gente um pouquinho desse espaço exclusivo que agora temos pros nossos artesãos aqui em Prado.
5: Lorena, o que acontece? todos os municípios têm suas feiras, né, de artesanato. Mas assim, o que mais tem dentro das feiras de artesanato são pessoas que a gente costuma chamar de atravessador. São pessoas que compram artesanato e revendem, né? E normalmente vem esses caminhões aí com um monte de artesanato de fora, que não é a identidade do seu município, vende para os lojistas que vão para as feiras e vendem um produto que não é nosso, que não tem a nossa identidade, que não tem nossas características, né? E pensando nessa forma de visibilizar, valorizar o artesão, o artesanato local, a Secretaria de Turismo, Cultura e Esporte, né? A secretária Iracema, junto comigo, na parte da Diretoria de Cultura, a gente veio elaborando já tem um tempo um espaço exclusivo para o artesão. E aí, em conversa com o prefeito Gilvan, ele super aprovou a ideia. Nós tínhamos uma rua em frente ao beco das garrafas, do lado da igreja, que ela estava já fechada para trânsito de veículo, né? Porque ela vai dar direto na praça da igreja, na frente da igreja matriz, e ela estava sem utilidade. Então nós resolvemos usar aquela rua, aquele becozinho, e transformar ele. Hoje você chega ali, tem um portal bonito, e tem ali 20 artesãos. Por que 20? Porque o beco ele é curto, né? Então só cabe mesmo 20 expositores ali. E ali só tem artesanato local, aquilo que é produzido aqui. E é o próprio artesão que está ali fabricando naquele momento, produzindo sua peça e vendendo. Ele inaugurou, o beco foi inaugurado no dia 26 de dezembro do ano passado. Esse ano faz um ano que o beco está funcionando, é sucesso. No primeiro mês nós tivemos um volume de venda significativo, estávamos só com 15 artesãos e tivemos um valor total de R$67 mil em um mês. Então, ou seja, tem artesão que passava aí um mês para vender R$200, R$300, né? E hoje você vê esse volume de venda crescendo, isso é significativo demais para o município, porque gera renda, gera outras fontes de recurso, o movimento circula no comércio, porque o artesão precisa comprar sua matéria-prima também, né? Aí quem ganha com isso? A cidade, o turista que leva uma lembrança bonita produzida na cidade, isso é mídia, isso é transformação, isso é evolução, isso é turismo. Eu digo que turismo caminha, mas o turismo não caminha sem a cultura.
4: Com certeza, Sérgio. Desde já vou parabenizar você, né, como nosso diretor de cultura, Iracema Ribeiro, nossa secretária de Turismo, Cultura e Esporte, nosso prefeito também, né, Gilvan. E, Sérgio, eu vou deixar o espaço aberto agora, caso você queira agradecer ou acrescentar algo a mais. E vou deixar aqui também falado, né, que eu participei de algumas feiras de cultura e tal.
5: Sim, sim.
4: O trabalho é maravilhoso de todos os artesãos. Inclusive, no último ano, agora no Réveillon, também participei lá no Espaço Novo dos Artesãos, que ficou a coisa mais linda. Todo mundo bem organizado, todo mundo vendendo suas coisas. Então, parabenizar você e todos os artesãos também de Prado.
5: Ave Maria, um parabéns seu aí. É fantástico, Lorena. Você está sempre acompanhando, você está sempre informando a comunidade, não só a comunidade pradense, né? O Extremo Sul todo aí, através desse trabalho fantástico do nosso amigo Sivaldo, quase que eu esqueci seu nome, mas é muita coisa na cabeça. Sivaldo, que também está sempre dando essa visibilidade para o Prado, né? Levando para todo mundo as novidades. Eu que agradeço, meu amor. E eu quero agradecer também aqui a Artesanatos da Bahia, né? A Coordenação de Fomento Artesanato, a Secretaria de Cultura do Estado da Bahia, na pessoa da nossa atual secretária de Cultura, que é a Nadjane Estrela, a CETU, Secretaria de Turismo, a Prefeitura Municipal de Prado e, principalmente, viu, Lorena, agradecer ao prefeito Gilvan, porque se ele não acredita no trabalho, não vai. Então, quando eu tenho umas ideias assim meio maluca, falo, vamos fazer, porque isso fomenta o turismo, fomenta a cultura. Gilvan compra a ideia na hora.
4: Dá certo.
5: E dá super certo. Graças a Deus a gente tem um prefeito que ele super interage com a cultura. Afinal de contas, Gilvan veio da cultura, né? Produtor de eventos. E toca um pandeiro maravilhoso na festa de São Benedito. E quem gosta de cultura, faz cultura e apoia a cultura. E para isso a gente tem um prefeito que faz isso. Graças a Deus. E agradecer à secretária de Turismo, Iracema Ribeiro, minha secretária, que toda vez que eu falo, Iracema, vamos fazer, ela fala, confio em você. Vai, segue em frente.
4: Você tem um super time, né, Sérgio?
5: Graças a Deus, né? A equipe da secretaria, junto com a comunicação do município, faz um casamento perfeito e é por isso que Prado tá aí, sucesso total. Obrigado, Sivaldo. Obrigado, ouvintes, pelo espaço.
0: Por nada,
5: é isso aí,
0: Sérgio.
5: Né?
4: É isso aí, muito obrigada Sérgio Mascarenhas, muito obrigada Civaldo Miranda e a todos os ouvintes da Rádio 99 FM.
0: Valeu, Lorena, muito obrigado a você que fez essa matéria interessantíssima pra gente, falando de cultura, artesanato em destaque, isso é muito bom. Agora, 12:17 na 99.
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0: Daqui a pouquinho, aqui no Tribuna, tem Alexandre Garcia. E daqui a pouquinho também aqui no Tribuna nós vamos falar sobre a visita de um engenheiro enviado pela Condé para visitar a área de risco aqui em Tamaraju.
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7: 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Agora, 12:25 na 99 FM. A gente continua com o Tribuna Popular. Tá na hora da gente falar de novidades Itamaraju nesta sexta-feira. Está recebendo um representante, na verdade não é um representante, ele é um engenheiro de uma empresa que foi contratada pelo Condé para fazer uma visita a Itamaraju e analisar aí uma área de risco. Quem traz essa matéria pra gente é o nosso colaborador sempre com o Tribuna, Amaral Júnior. Ele traz essa matéria com a gente. Ele conversou com esse engenheiro sobre essa visita a Itamaraju nesta sexta-feira. Diz aí, Amaral, boa tarde, seja bem-vindo aqui ao Tribuna Popular.

0: veio desenvolver um trabalho aqui no município de Itamaraju através da Conder. Doutor, nos fale aí qual o objetivo dessa sua vinda e qual o trabalho que será realizado aqui no município.
1: O objetivo da minha vinda aqui é a gente analisar primeiramente como é que está a situação e agir com o plano de contenção de talude, que seria para criar uma resistência no talude e uma contenção para que possa evitar as catástrofes futuras, que seria desabar as casas e vir acarretar mortes ou ocorrências futuras. Então a gente está aqui para precaver e não deixar que isso aconteça.
0: Esse trabalho vai ser feito só em uma localidade ou algumas localidades aqui do município?
1: Eu estou prestando serviço para LR Engenharia, então a gente está aqui com a primeira etapa, que foi liberada pela Conder. Então, futuramente vão ter novas etapas, mas acredito eu que não seja a gente que faça, ou talvez sim, mas fica a critério aí, que vai ser a licitação que vai ter ainda.
0: Ok, vamos começar agora com o Naaman Falcão, coordenador da Defesa Civil. Naaman, esse trabalho que será feito aqui em Itamaraju, qual localidade, qual o nome da rua?
2: Boa tarde, Amaral Júnior. Boa tarde, ouvintes que estão nos escutando nesse momento. Oi, Amaral. Essa rua fica localizada ali na rua Grajaú. Aqui no bairro 31 de Março, tem algumas pessoas que chamam de Marotinho, mas especificamente no 31 de Março. Essa rua aí foi deteriorada por conta daquelas fortes enchentes que aconteceram em 2021. Daí pra cá, né, a casa só foi se degradando por conta das enxurradas que passam por ali. E aí, consequentemente, hoje precisa de um reparo. E aí foi pedido na época para que fosse feito esse reparo. A gente veio fortalecendo aí após assumir a Defesa Civil. Seu Jorge Almeida tem brigado também para que isso aconteça. E agora a Condé contratou a empresa LR para que esse trabalho fosse feito. E aí está sendo feito. Hoje aqui o Anderson, que falou, que me antecedeu, e eu creio que vai falar aí também, está trazendo uma equipe para cá, está procurando casa para que eles possam alojar já esses trabalhadores, para que nos próximos dias já comece essa obra aí de contenção. Consequentemente, trazendo instabilidade para o talude, mais conhecido como barranco, e consequentemente trazendo segurança também para quem vive naquela localidade.
0: A Defesa Civil provavelmente já esteve lá e realmente é uma área de risco.
2: Realmente, Amaral, e está considerada área de risco, não só lá, bem como também outros locais também ali que compõem, né, aquela barreira de contenção, ou que vive ali naquela redondeza. Porém, vale lembrar que a obra está sendo feita em uma localidade próximo aos outros moradores. A gente pretende estender essas barreiras de contenção, mais conhecido como muro de arrimo, para que a gente possa também atender os outros moradores que moram ali próximo a essa rua Grajaú. E, consequentemente, também estamos lutando para que essas barreiras de contenções cheguem em outras localidades também. Estamos fazendo pedido, estamos cobrando, mandando ofício, e eu sei que nos próximos dias aí, dias melhores virão, porque o prefeito de Itamaraju, ele tem trabalhado para que isso aconteça, ele tem trabalhado, se esforçado para que as coisas cheguem, né, na ponta da lança, que é a população, e cheguem com excelência e um serviço com maestria.
0: Reportagem Amaral Júnior.
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3: Vou fazer o seguinte, vou chamar Alexandre Garcia, porque eu tô recebendo aqui a equipe, todo mundo aí trabalha na Copa Café, todo mundo trabalha na Copa Café, tô recebendo aqui o troféu, o troféu vai ficar aqui na rádio, né? Brincadeira, viu, gente? O troféu veio aqui pra gente conhecer de perto, porque na hora da entrega lá, meu amigo, os caras pegam, saem correndo, aquela coisa toda. Aí a gente não tem tempo para apreciar assim tão de perto como estou vendo agora. Vou até tirar uma foto e vou colocar no meu Instagram. E eu vou conversar com a equipe que está organizando a Copa Café. Neste domingo tem a final. Vamos ver para que lado a cobra vai fumar, né? Tem Flamenguinho e Caraíva. Flamenguinho e Caraíva. A gente vai falar sobre isso daqui a pouquinho, porque agora é a vez de Alexandre Garcia. Boa tarde.
5: Boa tarde, Civaldo Miranda. Boa tarde, ouvintes do Tribuna Popular. Em ano eleitoral, né? Estão começando as convenções. É bom a gente lembrar da responsabilidade dos partidos. Saiu aqui no Anuário de Segurança Pública. A parte mais insegura do Brasil é o Nordeste. As 10 cidades mais inseguras do Brasil, a primeira, a segunda, a terceira, a décima, são do Nordeste. E a maior parte, na Bahia. Depois, no Ceará. Na Bahia são 5, no Ceará são 3, e uma em Pernambuco e uma na Paraíba, entre as 10 mais perigosas. Eu não sei se são só as cidades ou o município todo, né? E, por coincidência, Bahia, governo do PT, Ceará, governo do PT, né? E segurança pública vai ser o assunto principal dos governadores em campanha, dos deputados, senadores e na campanha presidencial também. Todo mundo sente isso. Tem um candidato que zerou o crime no estado dele. Não vou dar nome nenhum estado, porque pode parecer campanha eleitoral. Mas esse vai ser um fator muito importante. Saber quem está disposto a dar segurança pública, porque é a responsabilidade dos estados federados. Se bem que crimes federais já é na área federal. E como esse hoje está centralizado em Brasília, o poder, é a República Federativa do Brasil, é só no papel, só na Constituição. Na prática, é a República Unitária do Brasil. Poderia ser governo central e províncias, e não estados, né? Porque se o governo central é que detém a maior parte dos impostos, da distribuição dos impostos, aí detém o poder também, né? Só para a gente lembrar. Bom, outra coisa, Lula fez declarações eleitoreiras, vamos retalhar, os Estados Unidos estão aplicando tarifa na gente, vamos retalhar. Engraçado que ele não diz isso para a China. A China vai aplicar as próximas compras de carne brasileiras, de carne de China para a China, né? As próximas importações chinesas de carne brasileira vão estar com 67% de sobretaxa. A taxa normal é 12%. Aplica mais 55% porque ultrapassou a cota. Lula não diz nada. Europa também arranjou lá. Ah, o Brasil está descumprindo normas sanitárias europeias, da União Europeia, está aplicando antibiótico para engordar a carne. Então, a partir de setembro, não tem mais. E se o Brasil quiser fazer uma campanha contra os antibióticos, né, que aplica, vai deixar de aplicar no gado ainda jovem, vai demorar quanto? 30 meses até engordar e poder vender? 30 meses dá mais de 2 anos. Bom, eu estava falando da... Vamos fazer retaliação.
6: Ah, é?
5: Sabe qual é a consequência? Não é que o Trump vai ficar bravo ou deixar de ficar bravo, não. É o brasileiro, a empresa brasileira que depende de máquinas americanas, que depende de... O brasileiro que depende de remédio que vem dos Estados Unidos, o laboratório que depende de produtos químicos, a indústria que depende de produtos químicos que vem dos Estados Unidos, o produtor rural que depende de certas máquinas que só tem nos Estados Unidos, esses é que vão ficar furiosos, porque vão ter que pagar mais, porque o Brasil vai aplicar sobretaxa sobre isso. Meu Deus do céu, parece que abandonaram o cérebro, né? E, bom, tinha mais um. Sim, de novo, eu vou insistir em duas questões rápidas, né? Repito, não dragaram os rios do Rio Grande do Sul, as calhas dos rios estão entupidas, qualquer chuvinha transborda. De quem é a culpa? Os governos omissos, né? Número um. E número dois, estou vendo aqui no Petro Notícias, vou repetir, o Brasil é o maior adulterador a partir de agosto de gasolina do mundo. Aplica 32% de álcool na gasolina. Né? É incrível. Isso não existe no mundo. Né? O mundo vai até 10%, porque sabe que 11% é o limite. A exceção da Índia, que é 20%. Né? Mas a Índia tem 1.400.000.000 de habitantes e os problemas da Índia ultrapassam o bom senso. Os nossos ultrapassam o respeito que o Estado deveria ter pelo cidadão. São 40 milhões de proprietários de veículos a gasolina, motos e automóveis. De Brasília, Alexandre Garcia.
7: Muito obrigado, Alexandre. Agora 12:36 da 99. 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
7: Daqui a pouquinho vamos falar sobre os preparativos para a grande final que vai acontecer da Copa Café lá no Guarani. Daqui a pouquinho.
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1: 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Vamos falar de esporte? Estou recebendo aqui no estúdio da 99 FM. Estou tendo a grata satisfação de receber a equipe organizadora da Copa Café. Meu amigo Cleinho, que eu já conheço. É Cleinho mesmo, né?
2: É Cleinho.
1: Boa tarde, jovem.
2: Boa tarde, Sivaldo. Boa tarde, ouvintes.
1: Deixa eu brincar, Cleinho mesmo. Deixa eu brincar um pouquinho com você. Me agradece por te chamar de jovem.
2: Sim, sim. É um quarentão. Já bateu os quarentão.
1: Então tá. É jovem. Mas isso. Vamos lá. Cleinho. Ela é...
2: É a Paixão.
1: Paixão.
2: Estamos com Edna Lúcia, que é a FIA.
1: Edna Lúcia é filha da Paixão, né?
2: Não, é FIA.
1: A FIA, isso. FIA, apelido dela,
2: isso,
1: né?
2: Isso.
1: FIA e o nosso amigo...
2: É o Max, que tá conduzindo a gente aí hoje nessa batalha aí de apresentação da Taça da Copa Café.
1: Tá pisando de Prado para cá, né?
2: Já, na verdade, vindo de Alcobaça já.
1: Ah, vocês estão vindo de Alcobaça, muito bem. E aqui eu tô recebendo o troféu, recebendo aqui a visita do troféu, isso. Que o troféu não veio para ficar aqui, não. Já tirei algumas fotos aqui, muito bonito o troféu, pesado, né? Pesado, muito bom. Bom, vamos falar da Copa Café?
2: Sim, sim.
1: Foi uma batalha, né, meu irmão?
2: Batalha, isso aí. Foi 14 domingo, árduo mesmo, mas de muita felicidade pra gente na Copa Café desse ano em Guarani.
1: Vamos falar da torcida primeiro, antes do confronto?
2: Isso, vamos.
1: Rapaz, a torcida em Guarani é uma coisa, é uma atração à parte, né?
2: É, a logística das torcidas que vão participar da Copa Café, sim. Eles já começam isso, o time vai jogar num domingo, no outro domingo eles já estão já se mobilizando para estar fazendo um papel bonito nas arquibancadas da Arena Arcanjão.
1: É casa cheia todo
2: casa
1: domingo.
2: Casa cheia, e a Arena Arcanjão ela tem um charme, que o torcedor ele fica próximo ali ao banco de reserva. Sim. E aos jogadores, fica ali a distância de 1,5 metro, dá todo um charme.
1: E até aquela cobrança, vamos suar a camisa, hein? Né?
2: Grita aí. Bom, é muito bacana, muito divertido.
1: Antes de falarmos do confronto das duas equipes hoje, o que você marca assim como talvez um ponto alto da competição esse ano?
2: A competição esse ano, o ponto alto, ela é uma edição especial, né? Então, o ponto alto foi o engajamento da comunidade, dos patrocinadores, que falou assim: esse ano a gente vai abraçar a Copa Café de um jeito especial. E tudo isso fez com que a Copa Café, esse ano, ela nem eu mesmo, assim, como um dos idealizadores da Copa Café, tinha a noção da proporção.
1: Não esperava.
2: Não esperava. E esse ano, graças a Deus, foi...
1: Isso se deve, acredito, dada a organização, ao trabalho que vocês desenvolvem para realizar um evento como esse. Porque, né, foram quantas equipes mesmo participantes?
2: São 20 equipes, né? São 20 equipes, vai cair duas. Sim. E nós estamos aí com mais 12 equipes querendo entrar o ano que vem na Copa Café. Nós estamos aí, se conseguimos fazer, a gente vai estar aí com 10 municípios diferentes jogando a Copa Café.
1: Agora me fala uma coisa, você disse que vai cair duas.
2: Sim. Né?
1: Para o ano que vem, você está pensando em colocar mais duas ou essas 12 que estão aí esperando o resultado?
2: A organização faz um levantamento das equipes que estão querendo vir para a Copa Café.
1: São os critérios usados,
2: isso,
1: né?
2: Isso. E aí a gente, como a gente já tem uma equipe que perdeu no WO, que aí tem a punição de 2 anos fora da Copa Café.
1: Certo.
2: E depois disso, o último colocado dos 19.
1: Agora, esse último colocado, bom, não existe uma segunda divisão na Copa Café.
2: Não, não,
1: né?
2: Tem.
1: o que ele tem que fazer para voltar no outro ano, ou seja, 2028?
2: Tem que se reforçar bastante. A gente faz uma análise também.
1: Aí vai tentar no mesmo critério que vocês estão usando agora para escolher os que vão entrar no ano que vem.
2: E a organização ela faz uma análise nos torneios regionais que tem os campeonatos para ver como é que tá a equipe.
1: Uhum.
2: Porque a Copa Café ela cresceu muito hoje. O investimento é muito alto. Você vê que a premiação da Copa Café hoje ela é bem abaixo do que o investimento que os times fazem para jogar Copa Café.
1: É mesmo?
2: É, você vê que tem time aí que tá gastando, exemplo, o JJ saiu da competição. Eu acho que gastou, no último jogo, cerca de 7 a 8 mil reais.
1: Caramba, é só mesmo aquela questão da
2: tá aqui de frente de você, a taça.
1: Esportividade, isso, né, rapaz? Isso. Esportividade. Bom, vamos falar do confronto?
2: Sim, domingo tem Caraíva e Flamenguinho, né?
1: Flamenguinho aí... tá em busca do Penta. Do
2: Penta.
1: Eu tô vendo aqui no troféu.
2: Isso. Tem. Lembrando que é o Flamenguinho do Gamarra. Que nós temos o Flamenguinho do Gamarra e o Flamenguinho do MST.
1: Ah, tá. O Flamenguinho do MST pertence ao quê? Algum assentamento aí?
2: É, que o... Se eu não me engano, é o...
1: Jaci Rocha?
2: Jaci Rocha.
1: Jaci Rocha?
2: Isso.
1: Ah, tá. E esse do Gamarra é lá do Guarani
2: mesmo? Do Guarani.
1: Você tava me falando aqui que é sogro e genro que...
2: É, lá o Darli, que é o presidente, o Gamarra é o genro. É uma família lá, né? E o time deles muito bom.
1: Muito bom. Agora, como estão vindo essas duas equipes para esse confronto?
2: Olha, eu creio que eles estão, assim... um pouco escondido nessa semana para não aparecer muito.
1: Estão guardando
2: as suas munições as estratégias para o jogo, mas eu acho que a proposta de um belíssimo jogo, de uma belíssima partida, até porque as duas equipes fizeram muito bonito no decorrer do campeonato.
1: Certo.
2: As torcidas maravilhosas, certo. Entendeu? O pessoal de Caraíva dispensa comentário, um pessoal educadíssimo, cara.
1: Muito
2: parabéns.
1: Bom, muito bom.
2: E a torcida local do Guarani, que é do Flamenguinho, também fazendo um papel bonito no decorrer do campeonato.
1: Agora me fala uma coisa. São duas torcidas.
2: Duas torcidas.
1: A arquibancada ali não é tão grande assim.
2: Não,
1: né?
2: Não.
1: Tem alguma estratégia para você colocar
2: ali
1: para receber essas torcidas?
2: Não. Só tem ali onde fica o pessoal da transmissão, né?
1: Sim.
2: Que divide ali, mas se você ver, as torcidas são quase todos amigos. São tão amigos. É um zoando o outro de cada bancada, um zoando. É muito massa aquele ali.
1: Tudo na base da esportividade.
2: Tudo na base da esportividade.
1: Muito bom. O jogo, você me falou que logo cedo terá
2: cedo tem um esquenta com um pessoal da Associação de Veteranos, 8 horas. Certo. E nas 10 horas, disputa de terceiro lugar, Flamenguinho e Atlético da Baixada.
1: Esse Flamenguinho aí é o do?
2: Do MST.
1: Do MST, certo.
2: E Atlético da Baixada e 1 hora a gente toca o hino, que é a grande final.
1: 1 hora começa.
2: Nada, isso.
1: 1 hora começa. 13 horas.
2: Isso.
1: Bom, e aí?
2: E após o jogo tem aquele grande show aí com a banda Babalu. Né, e Gruvaí.
1: Muito bem, tudo isso para a final
2: pra
1: da
2: final.
1: Copa Café isso. do Guarani, isso. Não é isso? Muito bem, vamos lá. Numa disputa como essa, onde tem, por mais que existe a questão da amizade e tudo, mas tem que ter sempre um cuidado com segurança, e aí?
2: Não, a gente teve com o pessoal da Secretaria de Turismo de Prado, com Iracema.
1: Sim.
2: Hoje tivemos com o prefeito, conta a logística da segurança, graças a Deus, tudo pronto. A gente
1: Você falou que tava vindo de Alcobaça?
2: É, a gente foi em Alcobaça tirar...
1: o comando da Polícia Militar em Alcobaça, né?
2: A gente já fez essa logística todinha vindo pelo Prado para poder estar aqui. Então, voltando para a segurança, a gente já mobilizou o guarda de trânsito, né?
1: Uhum.
2: Mobilizamos bombeiro.
1: O guarda de trânsito, deixa um lugar aí para colocar meu canhambeque, viu? Por favor.
2: E o pessoal da Polícia Militar também, que essa Copa Café, a gente tem muito a agradecer esse suporte total na Copa Café.
1: Muito bem. Conversei aqui com o meu amigo Cleinho, agradecer aqui pelo kit que eu recebi, viu?
2: Paixão,
1: muito obrigado pelo kit. É pra eu ir vestido com esse aqui, eu tenho que estar com o boné também. Muito bem, então não vou poder
2: só Sivaldo, mandar um alô, um abraço especial, toda a equipe organizadora da Copa Café, da Albertan, Nildo, Cacá, Ulisses.
1: Toda essa galera
2: que faz esse evento ser essa potência que é hoje.
1: Muito bem. Parabéns a vocês, muito obrigado pela visita, né? E que venha aí a grande final.
2: E que vença o melhor, né?
1: Que vença o melhor, claro. Os dois são os melhores, né? São os melhores, sem dúvida alguma.
2: Pra encerrar aqui, a gente vai se encerrar aqui, não pipoca você. Eu vou ficar no meu canto quieto. Agora, quem leva, Sivaldo, nas suas análises?
1: Na minha análise? A torcida.
2: Pipocou.
1: A torcida que vai assistir, eu acredito, um belo de um espetáculo de futebol.
2: Falou, correto? Meu amigo, correto.
1: Rapaz, isso é que quer pular, né? Quer escapulir de uma pergunta. Exato. Tá certo. Obrigado, Cleinho. Obrigado você obrigado, estar pela visita.
2: E com Deus.
1: Agora, meio-dia e 51 na 99.

0: 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Agora, 12:51 na 99.
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0: com a outra matéria aqui. Antes de chamar a matéria, eu vou falar que neste domingo, no estádio Barbosão, tem seleção de Itamaraju e seleção de Teixeira de Freitas. A seleção de Itamaraju treinando forte aí para a temporada aí do Intermunicipal 2026. Bom, falar de turismo agora, é uma matéria que vem de Prado também, através da minha amiga Lorena. Curiosidade, em ver de perto uma baleia jubarte, vem atraindo turistas de vários cantos do Brasil para a cidade de Prado. O feito vem contribuindo consideravelmente, né? E para o crescimento da economia no município. A Lorena Muniz conversou sobre o assunto com a diretora de turismo, Márcia Pereira. Pode chegar, Lorena Muniz.
1: Boa tarde, Civaldo Miranda, eu vim da Rádio 99 FM. Civaldo, nessa sexta-feira, um dia ensolarado aqui em Prado, estou aqui com a diretora de turismo, Márcia Pereira. Hoje vamos conversar um pouquinho sobre a temporada das baleias jubarte. Márcia, conta um pouquinho pra gente o quão importante é a temporada das baleias jubarte para o nosso município.
2: Boa tarde, Lorena. Boa tarde, ouvintes da Rádio 99. Então, Lorena, economicamente é muito importante para nós, né? A visitação nesse período movimenta toda a nossa cadeia, hotelaria, restaurantes, agências de turismo, postos de gasolina, enfim, todo o comércio se beneficia desse período de observação. E a gente tem aí de julho até a primeira quinzena de outubro, a gente tem essa grande movimentação de turistas que vêm nos visitar com esse objetivo específico, avistamento de baleia. E a gente tem a oportunidade, em Prado, a gente tem dentro dos nossos quatro destinos, a gente tem três destinos onde você pode estar saindo para estar fazendo avistamento, que é aqui na sede, Cumuruxatiba e Corumbau. Além da proximidade que a gente tem de Abrolhos, onde Prado acaba sendo ponto de apoio para hospedagem, oferecendo essa infraestrutura de suporte para quem quer também fazer avistamento e visitar o Parque Nacional Marinho de Abrolhos.
1: Márcia, você, né, que é amiga da natureza aí, conta um pouquinho pra gente. Eu já vivi essa experiência, né, de ver as baleias, é realmente uma experiência única, incrível. Mas conta aqui pra quem tá escutando a gente, como é ver de perto isso tudo, como é viver essa experiência de ver as baleias jubarte no mar?
2: Olha, Lorena, é uma sensação indescritível. É uma experiência única e que te marca. Eu já tive a oportunidade de fazer avistamento aqui em Prado, já tive a oportunidade de fazer avistamento em Abrolhos. Cada uma experiência é única e, assim, você tá diante dela, daquele ser imenso, aquele gigante, e você vê a docilidade dela, o quão belo é o balé delas, o canto delas, a interação que elas têm, que é como se elas estivessem conversando com a gente e se mostrando e se exibindo pra gente. É uma sensação única, única mesmo. Vale a pena. Quem nunca teve essa oportunidade, não perca. A gente tem alguns meses do ano onde a gente consegue fazer isso. Tá aqui, tá do lado, né? Então, assim, acho que vale a pena.
1: Márcia, realmente, né, pra quem viveu, vale a pena. Pra quem não viveu ainda, né, vale a pena viver. E pra quem viveu, vale a pena repetir, né? Eu tenho vontade de voltar de novo. Márcia, eu vou deixar o espaço aberto agora, caso você queira acrescentar algo a mais ou agradecer.
2: Lorena, novamente reforço o convite. Quem não teve essa oportunidade e quem também já teve, de voltar e reviver isso, porque cada experiência é única, cada avistamento que você faz é único. E aproveitar a oportunidade, agradecer a nossa secretária Iracema Ribeiro, ao nosso prefeito Gilvan, por nos apoiar nas ações da secretaria, nas ações de promoção que a gente faz do destino. Isso é muito importante para a nossa economia, Nessa temporada mesmo, a previsão são de 35 mil baleias em todo o continente, em todo o nosso estado. E a maior concentração, ela está aqui, na nossa região. Então, assim, a gestão enxerga isso, vê isso como uma oportunidade de promoção e desenvolvimento econômico do destino e tem nos apoiado nesse trabalho de divulgação e promoção que a gente vem fazendo aqui na Secretaria.
1: É isso aí, Civaldo Miranda. No fim, né, de antemão, você também está convidado para participar da nossa temporada das Baleias Jubarte, né? É uma experiência incrível, só digo isso para você. Desde já, muito obrigada, Civaldo Miranda, ouvinte da Rádio 99 FM, e aqui é Lorena Muniz para a Rádio 99 FM.
0: Muito obrigado, Lorena. Eu já recebi alguns convites, alguns amigos proprietários de barco, de embarcações aí, já me convidaram para fazer essa é avistamento que dá o nome, né? Pois é. E aí, só que faltou uma coisa muito importante, aliás, duas coisas, mas uma delas é mais importante, talvez. Uma é tempo e a outra, coragem. Coragem, mas quem sabe um dia desse eu vou, tá? E sem dúvida alguma atrai muitos turistas, não só pro Prado, mas outras cidades litorâneas aqui, Caravelas, Alcobaça, sem dúvida alguma, ganham muito com isso. Muito bem. Agora, 12:58, na 99 FM, eu tenho uma entrevista que meu amigo Amaral fez, não dá tempo para hoje, mas na segunda-feira a gente vai veicular, porque nós vamos anexar a essa matéria, e eu vou pedir ao Amaral para fazer, em que o secretário de obras fala de uma atenção aí às estradas do interior. Eu quero aproveitar o embalo também, se possível, na segunda-feira, a gente vê quais são as providências que serão adotadas pela gestão municipal, através da Secretaria de Obras, para acabar com aquele lixão que está tendo lá na entrada da cidade. Lá na entrada da cidade. Não pode acontecer ficar aquele lixão ali. Então eu vou aguardar segunda-feira para ver se o secretário de obras tem uma resposta pra gente. Já uma reclamação, a população tá chamando atenção para isso. Meu caro Rismar Santana, boa tarde, seja bem-vindo, meu camarada.
3: Boa tarde, meu amigo Civaldo Miranda.
0: Boa tarde
3: 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Amigo Civaldo, sextou, hein?
0: Sextou, rapaz.
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0: Final da edição de hoje do Tribuna Popular, temos um novo encontro com a notícia na segunda-feira ao meio-dia. Amanhã, às 5 da matina, o nosso encontro é com a boa música sertaneja no programa Canta Brasil. A partir das 14 horas, na programação 99, tem Descontrolados. A todos uma ótima tarde de sexta-feira e até o próximo encontro, se Deus quiser.
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6: Olá, minha gente, tudo bem? Hoje é sexta-feira, 24 de julho de 2026. Enfim, sextou, né? O pessoal adora falar essa palavrinha, sextou. É isso aí. Hoje é um dia muito gostoso, é dia do ritmo perfeito. Vamos lá, vamos ouvir as músicas. Bora, bora, que tá bom demais, hein? Tem muita música bacana, muito sucesso e também, claro, as dicas, né? Dicas de saúde, beleza e bem-estar pra você levar pra vida. Começando hoje com Michel Teló, toda forma de amor exagerado.
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0: Hugo Henrique, Mala, aqui no Ritmo. E agora as dicas do Bora Emagrecer.
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0: A obesidade gera uma inflamação crônica no corpo que sobrecarrega o fígado, podendo evoluir para lesões graves e até cirrose não alcoólica. A musculação atua quebrando esse ciclo destrutivo. Quando você constrói massa muscular, você cria novas usinas de consumo de energia no corpo. Os músculos ativos passam a exigir mais nutrientes e começam a retirar o excesso de gordura e de açúcar que estavam sobrecarregando o tecido hepático. Ganhar músculo é a chave para regenerar as funções do seu fígado. Olha que maravilha, hein? Comece hoje mesmo.
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0: Continua o nosso ritmo com Dilcinho, o que eu faço agora?

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0: Zé Neto e Cristiano, Cadeira Cativa, aqui no Ritmo. Uma ótima sexta, vamos que já já tem mais.
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0: Quem gostou faz barulho aí, churrascão forte.
1: Fernando e Sorocaba, Murilo Rufi, já vai sabendo. Aqui no Ritmo Perfeito, eu volto já já com mais músicas.
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0: Antes, Sem Você, Belo, Transas e muito mais passando por aqui. Final de mais uma edição do seu Ritmo Perfeito, que tá de volta na segunda-feira. Uma ótima sexta pra você. Um incrível final de semana. A gente se fala.
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0: o mundo já se apegou nesse sabor. 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

0: A Terceira Miserável.
1: A nossa sociedade, a cultura humana destruída e permanece uma forma enlouquecida de convivência.
2: Que coisa absurda.
3: Entendeu?
4: Bota o outro lá, meu filho.
5: O Pai, eterno e inefável, Deus infalível, Criador do Universo, das culminâncias do Teu reino, do trono do Teu poder, do alto qual dos olhos temíveis, tudo descobre e tudo bem. Abençoe Teus filhos com saúde, luz e justiça, porque Tua é toda glória para todo sempre, ó Pai. Que a paz seja com todos os meus filhos.
6: Toma juízo nessa cabeça.
7: Que viagem é essa?

0: Sexta-feira, sexta-feira! Graças a Deus! Sextou, bebê!
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0: bebê! Fingir que hoje não há problema nenhum nessa tarde e não irá acontecer nada pra gente hoje e nem no decorrer da semana. Tomara que isso aconteça. Quem deixa acontecer naturalmente é pagode, a gente vai, desenrola. Pode misturar aquela bebida que não se pode misturar com quem vale nem um centavo? Pois é, que alivia é de pirona. A gente bota é pra torar mesmo, porque é sexta-feira, Deus na frente. Luminosidade em todos os sentidos. Uhul. Mica e Alce, Alce e Mica já estão a postos para mais um programa Descontrolados. E tá valendo você interagir conosco pelo 30-31-0099. Muito boa tarde, Ciromaninhos. Muito boa tarde pra você, pra você, pra você. E pra você também. Isoreia. Boa tarde, Isoreia. Fala pra gente, bebê.
1: Boa tarde.
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3: Sextou! Dia de trocar o pisa menos pelo pisa mais. Hoje, dia 24 de julho, é o dia 205 do ano. No calendário gregoriano, faltam 160 dias para acabar o ano, marcando o Dia Internacional do Autocuidado, Dia Nacional do Suinocultor, Dia de São Charbel, Dia Nacional da Tequila. Em 1823, a escravidão é abolida no Chile. Em 1883, o município de Campos dos Goytacazes, do estado de Rio de Janeiro, torna-se a primeira cidade da América Latina a ter iluminação pública. Em 1969, a missão Apolo retorna à Terra, pousando próximo ao Havaí. 1977, fim da guerra Líbia-Egito. 1982, chuvas fortes causam um deslizamento de terra que destrói uma ponte em Nagasaki, no Japão, matando 299 pessoas. 1983, começam os tumultos anti-tamil do Julho Negro no Sri Lanka, matando entre 400 e 3 mil pessoas. Julho Negro é geralmente considerado como o início da Guerra Civil do Sri Lanka. 1990, tropas iraquianas iniciam um ataque massivo contra o Kuwait. 2005, é criada a Telesul, rede multiestatal latino-americana com sede na Venezuela. 2008, Zezé Gonzaga, cantora brasileira que nasceu em 1926. 2023, na Rússia, o grupo de mercenários Wagner, que avançava com tropas militares em direção a Moscou, recua um dia após a rebelião contra o governo de Vladimir Putin. 2023, morre Doris Monteiro, cantora e atriz brasileira, nasceu em 1934. Morre Lene Andrade, cantora brasileira que nasceu em 1943.
0: É, Zoreia, você pegou pesado aí. Quando a turma cantava de verdade.
3: Para não, vida.
0: Oh, bebê, você também não, bebê. Ai, que delícia. Obrigado, Zoreia. Fala, princesinha.
4: Ela é linda, charmosa, vibrante, é divertida.
3: Oi! Amores,
0: oi.
3: Sejam bem-vindos de volta do Descontrolados nesta sexta-feira maravilhosa. Acho que é a última do mês de julho, não é?
0: Perfeitamente, amiga.
3: Que maravilha, a partir de agora tá liberadaço 30-31-0099 até 10 às 4.
0: Oh, que delícia, com Mica e Alce, Alce e Mica. Nesta sexta-feira, dia 24 de julho de 2026. Obrigado, Zoria, pelas informações, obrigado pela trilha. E já sabe, né? Os descontrolados têm que ser descontrolados, principalmente nessa sexta-feira com a nossa lindinha ainda em recuperação. Como é que tá o gogozinho? Tá bem?
3: Igualizando.
0: Já dá pra um pliquezinho cair na sua
3: não,
0: conta?
3: Meu amor, não.
0: Ainda não?
3: Não posso.
0: E se o advogado mandar um plim-plim na sua conta?
3: Você é muito agradecido, obrigada.
0: Sério? E se ele, Solaninho, bater no...
3: Aí não sai nada, meu amor. É mais fácil chover pedra do que Solano levar a mão, meu amor.
0: Meu pai, tentamos. E a nossa fazendeira Edcleia, que tá doida pra ver você cantar.
3: Breve.
0: Pronto.
3: Não fossa,
0: nossa
3: guerra. Não vai ter de jeito nenhum, nem falando, nem cantando.
0: Misericórdia. Bora poupar a nossa Michaela Joy. Indicação do nosso programa.
3: Atenção, este programa não é recomendado para menores de 12 anos.
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12: Americana Joy, essa é pra nossa, o nosso grandão, o nosso Fefezão. Diga pra gente, Fefezão. É, Fefezão. Fala pra gente, Fefezão.
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14: Quanto mais alto o som, pior é a música. É um processo inverso que agora...
12: É verdade. Cara, você vê aí, cara, um sonsaço de qualidade, mas as músicas que rolam, mano, é uma parada muito louca, velho. Você não consegue entender nada. E aí parece que tá estralando tudo, as panelas quebram, caem, os talhares detonam tudo. Aí quando você vai analisar, nem a letra você consegue, principalmente quem tá cantando, né, bebê? Agora são 2:22, 2:22, no clima do nosso programa Descontrolados. 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
0: Tenta aí, bebê, vai que ele não... Hoje tá sensível, finalzinho de semana.
1: Aí não tem sensibilidade, sério. Depois que eu vi ele querendo pagar R$ 1,50 na pelanca, aí não vai dar o kit, né?
0: Não, esse assunto procede mesmo, Mica?
1: Sim, lá no Soberano, né? Ele queria de graça a pelanquinha.
0: Pelo amor de Deus,
1: ele queria fazer churrasco.
0: Ah, não acredito. Ô, S.S. Soares, passa mais informações pra gente. Isso é verídico? Isso é fato? Isso é verdade? Meu irmão, meu irmão. Ó, o coração, meu irmão. Menino. Oi, aí, a papai não ensinou você ser assim, não, tá, vida? Agora, Michaela Joy, vamos partir pra luta.
1: Você, quando era mais novinho também, você era ruim, a vida. Você melhorou bastante, a vida ensinou, né?
0: Sim.
1: E tá começando a madurar o bichinho, né?
0: Tá madurando. Muito bem, Michaela Joy. Olha lá, bebê. Quem está aí em plena empolgação de final de semana? Sim, ela acordou super cedo, já tomou seu cafezinho com seu biscoitinho molhado. Tudo isso com toda empolgação, com toda energia para dizer esse boa tarde.
2: Boa tarde, descontrolado. É. Aqui é o Jefferson do Riacho falando com vocês aí.
0: Meu Deus. Um abraço, tudo de bom. Bora pra emboquete.
3: Aê!

0: qual o principal tema de hoje, Michaela Joy?
1: Hoje queremos saber de você, audiência, ouvinte descontrolados, o que você merece para ficar cada dia melhor.
0: Afinal de contas, hoje é o Dia Internacional do Autocuidado, isso mesmo, bebê? Então, eu gostaria muito de saber de você, nossa toda poderosa Michaela Joy, o que você merece para ficar cada dia melhor, bebê?
1: Tudo de bom.
0: Tudo de bom, né, bebê? Que bom, graças a Deus. Cuidando do espírito, da alma, cuidando do corpo.
1: Percevejo, né?
0: Isso. Agora tá toda fitness, né, bebê?
1: Sim, ladrão.
0: Ladrão por quê de ladrão?
1: De oxigênio, né?
0: Que
1: isso? Tá todo fofão, né? Que a madame estava aqui no estúdio.
0: É sério? Meu Deus do céu. E aí, Michaela Joy? Será que o nosso SS Soares, será que ele tá cuidando pra merecer da saúde, do corpo, da preparação física, da academia? Ah, sim. E o que ele falou pra gente aqui, bebê?
1: Olha, tem que levar as

0: polequinhas, né? Para as feras. 8.
1: Nossa.
0: Dica merece mais ser vista. Tá muito à toa, olhando a vida alheia. Mas não precisa nem trabalhar muito, né? Eu vi a vida alheia, não estava nem trabalhando, vida.
1: E ele me chamou de nariz de três ventas. Ô, louco, é muito nariz, gente. É muito narizinho, gente. Um abraço. E quem também está na sintonia do nosso programa Descontrolados, lá para aquelas bandas da BR. Quem vida? Fala pra gente, bebê.
0: Ele, Carlos Magno, na JGM.
1: Boa tarde, fala com a gente, Carlinhos.
2: Boa tarde, Descontrolado. Eu queria estar bem com a vida, bem com Deus, né? E ganhar a Mega Sena pra conquistar todas as minhas conquistas, só isso. É isso aí, Descontrolados.
1: Boa
2: tarde.
1: Ótima tarde para você e para todos os nossos amigos aí, todos os seus parceiros, todos os seus clientes na sintonia do nosso Descontrolados. Agora voltando pro nosso preguiçoso lá para aquelas bandas do Riacho das Ostras.
0: Uhum.
1: Por favor.
3: Isso aí tá fácil, aqui é só sofrência mesmo. Para cada dia fica melhor. Sem mulher, solteiro. Pensa aí.
1: Olha, na Marizinha.
3: É, e o oferecimento da música aí pra todos que tá na escuta aí. E vocês da rádio. Beleza?
1: Beleza.
3: E suas rádios hoje tá fora do ar.
1: Ih, viu, Mica? As suas rádios hoje tá fora do ar pra aquelas bandas de lá.
0: Eita!
1: É verdade.
0: É energia, né, menino?
1: Tudo de bom. Micaela Joy, saindo do outro lado de lá, o nosso...
0: Carequita.
1: Sendo a nossa Marizinha, na tranquilidade, passando pro nosso Murilinho, bebê.
0: Murilo Ferraz.
1: E o que que ele diz?
0: Olha aí, Boquete, você merece... O que você merece pra ficar melhor? Ele, dinheiro, mais saúde, sabedoria e muita paz.
1: Mandou Boa. Bem, mandou bem, mandou bem pra caramba. Gostei, gostei. Esse é o nosso principal tema de hoje, nesta sexta-feira, para você interagir conosco pelo 3031-0099. Para você que acabou de ligar o seu dial, hoje, agora, nesse exato momento, o nosso tema é o seguinte: o que você merece para ficar cada dia melhor? Conta pra gente.
4: Que beleza!
1: Muito bem! Claro, mandando aquele charme legal para toda a rapaziada que se encontra, sim, nos interiores, Pirajá, Piragi, Nova Alegria, Campo Alegre, Parmópolis, Minas Gerais, nosso Parmópolis, Minas Gerais e toda a rapaziada sempre curtindo, sempre ouvindo o nosso Descontrolados, sim, cantando o J Quest para você curtir agora.

Sheeran, Pet Shop Boys com Domino Dancing. E aí, grandão, ao Max, gostou desse som aí do Pet Shop Boys? O cara fez muito sucesso em Domino Dancing. Pra gente poder lembrar aí aqueles grandes clássicos, né, grandão? E o grandão também mandou aí um outro classicaço que nós iremos ouvir já já aqui no nosso Descontrolados.

0: Grandão.
1: Sim!
0: Muito bem, Grandão. Pra você acabou de ligar o seu rádio, esse é o nosso tema de hoje, a nossa emboquete. Gostaríamos muito de ouvir a sua opinião aqui no nosso Descontrolados. É o seguinte, o que você merece para ficar cada dia melhor? Conta para nós, o que você merece para você ficar cada dia melhor? Este é o nosso tema de hoje nessa sexta-feira, afinal de contas, já sentimos que já estamos sendo já bem agraciados por estarmos lutando e já vencendo mais uma semana, mais um finalzinho de semana chegando. Isso já dá aquela satisfação, aquela alegria muito boa, uma alegria bastante viável. E por falar em alegria, essa oportunidade você não pode perder, aquela oportunidade, um trampo legal. Já imaginou, cara, você já tá numa empresa de responsabilidade, de conceito? 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Segura aí, e daqui a pouquinho nós estaremos de volta.
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0: É verdade, viu? Não deixa passar nada, né?
1: Tá molhada a minha folha.
0: É o suor, eu sou muito quente, muito quente, muito quente.
1: Essa é a Lenice que sabe.
0: Cala a boca, Michela Joy. Cala a boca. É nóis. Cala a boca, bebê. 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
0: Michela Joy, vamos ouvir a voz do nosso todo-poderoso, sim, o nosso Spider-Man. Remen, pelos poderes de Grayskull.
2: Boa tarde, ouvintes da 99 FM, programa Deus Controlado. Hoje é sexta-feira, Dia Internacional da Traição e das Armações. E para comemorar, eu quero ouvir Bruce Springsteen, Street of Philadelphia. Hoje é meu aniversário, 65. Oh, glória,
0: nossa, aniversário aí do
1: Parabéns, Cabras. Leonino. O sol entrou no Leonino, né? Foi ontem.
0: Quer dizer que o solito entrou no nosso Spider-Man, nosso poderoso He-Man. Que bom. O He-Man, aí tu já aproveita e já responde a nossa emboquete agora, nesse exato momento, He-Man. Fala com a gente, Rimezinho.
2: Em primeiro lugar, Deus, Pai Todo-Poderoso, Criador do céu, da terra e da natureza, amém. Em segundo lugar, saúde. Muita saúde. Em terceiro lugar, grana. Grana, grana. Grana, G-E-A-N-A. Grana.
0: Ele gosta de grana, dinheiro, nosso aniversariante. Ele poderia... Ou até pode, quem sabe, fazer uma gracinha pra gente hoje, pro aniversariante de hoje, né,
1: Vitor? Bora comemorar juntos, meu amor.
0: Juntos como, bebê?
1: Tomando uma, né? Gelada, sem álcool.
0: Mas você já pode,
1: Vitor? Sem álcool, meu amor.
0: Ah, sem álcool.
1: Língua de galinha, língua de Elisângela.
0: Não, Elisângela tem uma lapada de língua, Deus bens. Parabéns, grandão, parabéns, nosso esqueleto humano.

0: parabéns, ele merece pelos seus 65 anos, né, Mica?
1: Com certeza, tá novão, muita saúde, rima.
0: Nós temos uma musiquinha do... Ele gosta muito quando era pequititinho. Ele ouvia muito Ratim e Espirro.
1: Quando era guarda-mirim, né?
0: Já, já, bebê.
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0: Bora pro nosso WhatsApp. Quem está interagindo com a gente?
13: Boa tarde. Descontrolado.
1: Olha o inferno, menino.
13: Boa tarde, Mica.
1: Boa tarde, amor.
13: Boa tarde, Ovisa 99.
0: Sextou,
13: bebê. Engraçados, né? Passou de meio-dia. Quem fez, fez. Quem não fez,
0: não faz mais.
13: Não adianta tentar, né? Só segunda agora.
0: Pronto. É. E tá tão bom, ele tá sóbrio.
1: Você tá,
0: né?
1: Bem, né, vida? Tenta sóbrio, né, meu amor?
0: Só que a pancada foi feia, não foi? Os dois estão sóbrios, né, Mica? Você e Lázaro, né,
1: Pedro? Ontem eu tomei 3 piquetes. Eu falei, ó, se eu tiver de morrer, que eu morra feliz. E pá, pum, meu amor. Aí o outro saiu pra buscar o menino na capoeira. Quando chegou, tava bebendo escondido.
11: Vergonha, amiga, é sério, velho.
1: Falei, olha, meu amor, se eu bater as botas, tô morrendo feliz. É, não é? Não é. Por isso que a gente fala que os velhinhos lá é pirraça, não sei o que tá certo. Sabe que eu já bater as botas, tem que curtir enquanto tá vivo.
11: Meu Deus do céu. Bora pra nossa boquetinha, melhor, né? Aê!
14: Boquetinha de hoje. O que você merece para ficar cada dia melhor? Segundo a Helenice, que se encontra agora lá no Marô, falou que vida.
1: Oh, Madame Malotito, boa tarde, meu bode véi. Ô, oh, pomba murcha, que nem macarrão de hospital, mole pingando. Respondendo, Deus, saúde. E ter sempre esse moreno gostoso do meu lado, não tá, seu desgraçado.
11: Não tá aí, não. Sim. Depois vou passar os olhinhos pra ver, tá? Não tá aí escrito. Não tá, não, vida.
1: É nóis. Você ficou tudo nervoso quando ela tá aqui.
11: Menino.
1: Deu apertado no popozão pra ver se tava malhando mesmo. Tá, né, vida? Você falou que tava durinho, né?
11: Olá, gente. Tapado. Romário. Boa tarde, Romário. Deixa eu cortar esse cidadão. Boa tarde, Romário. Tudo bom, Romário?
15: Sim, boa tarde, Mica.
11: Boa tarde.
1: Boa tarde.
11: Tudo bom, Romário? Agora responde ao nosso tema, ele tá falando o quê, Mica?
1: Muito dinheiro.
11: Pronto, o Romarinho já mandou ver pra caramba aí. Muito bem, Romário. E ele, ô Manuelito. Boa tarde, Manuelito. Tudo bom, Manuelito? Ô Manuelito, o que você merece pra ficar cada dia melhor? Diga pra gente.
1: A tampa da panela.
11: Encontrar a tampa da panela?
1: É.
11: É, precisa mesmo. Tem muito tempo que ele não sabe o que é passar um bombril.
1: Sobe pra cabeça, tá?
11: Uhum.
1: Se não soltar o Rayovac, sobe pra cabeça.
11: Eu acredito, Michaela Joy, que ele nunca usou o Limpol dele pra fazer uma limpeza interna, né? Ou um outro tipo de detergente. Será, Michaela Joy? E será que o nosso Manuelito, ele já usou o sabão em pó pra...
1: Sabão de coco.
11: É.
1: Pra desinfectar.
11: Entendo, desinfectar. Enquanto isso, o Manuelito está digitando e o nosso grandão mandando áudio pra nós, né, grandão? E continua falando, né, vida? E é o seguinte, já aproveitando o finalzinho de semana, chegou, quero mandar um abraço para todos os frentistas também na sintonia do nosso programa Descontrolados. Uma ótima tarde para vocês. E tá liberado pelo 3031-0099. Se tiver ocupado, já sabe, né? Continua tentando, né, gordinho?
13: Ô, Alcinho, eu tô vendo aí que Helenice está na cidade. Rapaz, eu sei que você tá funcionando só no tranco. Se faltar aí estoque aí de um suplementozinho aí, pra fortificar, um fortificante,
11: sim,
13: você avisa que eu falo com Dona Vânia aqui pra mandar daqui pra aí, viu?
11: Você tem o Elixir pegador? Olha, se Dona Vânia tiver umas cápsulas grandes, né, bebê?
1: Ficou chaticha, né? Já chegou lá?
11: Já passei já. Uma caixinha só, tá?
1: Sim, eram as duas, tixa. Tu e tixa, eu mandei duas, tixa.
11: Menino, é que eu tô poupando meu cliente, eu não posso perder o meu cliente para tudo. Aí eu deixei um aqui e a outra vai passar. Ah, já passei pra ele, que é... Ô Lázaro, se você tiver o Elixir Pegador, que é um suplemento alimentar em cápsula, e ele tem umas composições bem interessantes, é argênia, é zinco boro, vitamina E, taurina, cafeína e dióxido de não sei o que lá, não sei o que lá, é uma potência diária, aí você manda Dona Vânia mandar, através aí das lotações, uma caixa... Com 12 caixinhas, cada caixinha tem 72 cápsulas, né, Mica? É muita potência, bro.

0: Titãs, interpretando o clássico aí do Roberto Erasmo, É Preciso Saber Viver. Só aqui no nosso programa Descontrolados. E vou falar do nosso Roberto Carlos, o rei. Ele é internado e passará por cirurgia. O cantor Roberto Carlos será submetido a uma cirurgia de vesícula. A informação foi divulgada por meio de um comunicado oficial da assessoria de imprensa do cantor. E segundo a nota, o procedimento do cantor de 85 anos já está previamente programado e o artista está tranquilo, seguindo todas as orientações médicas. Ainda de acordo com o comunicado, a recuperação deve ser rápida e não irá interferir na agenda de shows já confirmada. Ao fim da nota, a equipe de Roberto Carlos agradeceu as mensagens de carinho enviada ao cantor. Obrigado, Paulo. Obrigado, Paulinho, pelas informações. Ô, Paulinho, cadê Paulo? Informa pra nós a hora certa aqui no nosso Descontrolados.
1: 3h14.
0: Obrigado, obrigado, obrigado. Iremos agora um caso de polícia. Inteligência artificial está aprontando, sim. Tomem cuidado, crianças. Um pastor americano está processando uma empresa responsável pelo chat GPT por prática ilegal de medicina. Segundo ele, a inteligência artificial deu umas recomendações médicas extremamente perigosas. Ao apresentar sintomas respiratórios, um homem que mora na Califórnia pediu conselhos médicos à IA. E respondeu que ele não precisava de assistência médica, mas deveria entregar para Deus. O caso ainda está sendo julgado nos Estados Unidos. Mas tem sim mais informações do que está aprontando a inteligência artificial. A inteligência voltou a levantar preocupações no mundo da tecnologia após o sistema de IA apresentar um comportamento inesperado durante teste de segurança. A ferramenta desenvolvida para executar tarefas de forma autônoma acabou realizando ações de ataque cibernético, principalmente contra uma empresa nos Estados Unidos, e uma nova autorização direta de um ser humano. Segundo informações divulgadas pela OpenAI, o episódio aconteceu durante uma avaliação para entender os limites e riscos de agentes de inteligência artificial. O sistema identificou que a vulnerabilidade tomou medida para explorar algo que chamou a atenção dos especialistas envolvidos. O caso reacendeu debate sobre até onde sistemas de IA podem chegar e quando recebem mais autonomia para tomar decisões. A empresa de tecnologia vem reforçando que, com avanços dessas ferramentas, também aumenta a necessidade de criar mecanismos de controle e segurança para evitar comportamentos inesperados. É, Lázaro. Cada dia esse mundão de meu Deus está sempre nos surpreendendo ali, aqui. Mas iremos falar de coisas boas, principalmente do nosso tema de hoje. O que você merece para ficar cada vez melhor? Merecemos sim uma vida espiritual boa, cuidar da mente, cuidar do nosso corpo, de cuidar dos nossos familiares, das pessoas que estão próximas da gente. Sim, criar um ambiente não tóxico, mas um ambiente mais feliz, harmonioso e sim, se blindando de certas situações que você sente que você vai abordado. E aí você já sabe, né? Você se blinda contra todas as adversidades do mundo. Mas o que a gente não pode blindar também é cuidar da nossa saúde. 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
5: Claro que sim! Estamos prontitos! Para a gente fechar mais uma super sequência do nosso Descontrolados.
6: Oh, meu Deus!
5: Nessa sexta-feira, ô Max, você concorda em relação das coisas que não existem mais, as coisas que muitas pessoas esqueceram, coisas que ficaram lá nos anos 90, tanto pro Max, principalmente aí pro Fefezão, para as pessoas que viveram aquela época dos anos 90, que hoje estamos sentindo uma grande falta. Verdade, nada melhor para explicar essa situação do que esse jovem. Por favor, fale pra gente o que realmente está faltando agora nesses anos muito loucos.
7: Na rua. Ninguém mais faz lambedor pra curar catarro velho de menino, já corre logo pra farmácia. Ninguém vê mulher mais botando babosa no cabelo, colene. Ninguém vê mais ninguém fazendo que suco, que fazia 4 litros com meio pacote, 10 centavos. Ninguém vê mais o cara do algodão doce, nem de o quebra-queixo, passando na rua pra trocar panela velha, enferrujada, litro velho. Ninguém vê mais menino com o dedão do pé com aquele curativo branco. Ninguém vê mais não, duvido o cara ver. Ninguém vê mais ninguém cavando minhoca pra ir pescar. Ninguém vê mais benzedor pra tirar quebrante. Quem já viu esse pobre com um mal olhado? Vai tirar mal olhado de quê? De pobre com pobre. Meu Deus do céu.
6: Com arruda, é? Com arruda?
7: Com arruda, gai de arruda. Ninguém nem arruda mais, não tem mais não. As mães não mandam mais o menino parar de contar a estrela dos céus, senão vai nascer verruga. Ninguém vê mais um copo cheio de água no banheiro, com uma chapa dentro. Ninguém, nenhuma mãe manda os meninos se levantar de uma calçada quente, senão vai ficar com dor de barriga. Acabou, foi tudo. Meteolata dividiu o mundo em dois, amor. Ninguém vê mais bocha de cavalo na rua. Ninguém mais faz lambedor pra curar catarro velho de menino. Já corre logo pra farmácia.
5: Desse modelo. E aí, qual a opinião de vocês? Cara, tá muito louco, cara. Mudaram muitas coisas. Mas o que não pode mudar são as nossas enquetes.
8: Aê!
5: Bocatinha de hoje, sexta-feira, finalzinho de semana, gostaríamos muito de ouvir a sua opinião. O que você merece para ficar cada dia melhor? O que você merece para você ficar alto astral, permanecer sempre nessa positividade? Segundo o nosso digníssimo professor de educação física lá no Paradinho do Círio Açúcar, respondeu para nós: aproximar mais de Deus e de Deus. Muito bem, muito bom, muito bom. Já o nosso Manuelito, conhecer gente nova, novas ideias, lugares diferentes, novas oportunidades, enfim, viver novas experiências, sair da bolha. Precisamos sempre alcançar novos voos. A vida é feita de novas etapas. Muito bem, Manuelito, falou bonitinho.

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Tears for Fears con musica short. Ah, estava tão bom! Mas estamos chegando à reta final do nosso programa Descontrolados. 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A todos, belíssimo final de semana. E claro que nós temos um novo encontro marcado amanhã, sabadão, a partir das 11 horas da manhã, com compadre Abdias e o Narizinho de Fornalha, dando sequência para o seu sábado ficar muito mais alegre, positivo. Beijo a todos, uma belíssima, ótima tarde. Obrigado pela atenção, pelo carinho.

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11: Em Brasília, 19 horas. Está no ar, a voz do Brasil. As notícias do governo federal que movimentaram o país no dia de hoje.
12: Olá, boa noite.
13: Boa noite para você que nos acompanha em todo o país.
12: Sexta-feira, 24 de julho de 2026.
13: E vamos aos destaques do dia.
12: Atenção, entregadores e mototaxistas.
13: A partir de segunda-feira, você pode negociar um novo veículo com juros mais em conta. Pablo Mundim.
14: O programa permite financiar um veículo zero quilômetro, como bicicleta elétrica, ciclomotor, motor, moto elétrica ou moto flex.
12: Proteção de mulheres na internet e enfrentamento da violência no ambiente digital.
13: Plataformas devem retirar em até 2 horas conteúdo íntimo não autorizado.
12: E está proibido o uso de inteligência artificial para criar imagens íntimas falsas.
13: É o que prevê o decreto que entrou em vigor esta semana, Luana Karen.
15: A norma engloba crimes e outros atos ilícitos praticados com o uso da internet que provoquem sofrimento físico, psicológico, sexual, político ou econômico.
12: E sancionada lei que autoriza o uso do spray de pimenta para autodefesa por mulheres acima de 18 anos. Raquel Mariano.
16: O aerossol deverá ser de uso individual, intransferível e não poderá conter substância letal ou que cause intoxicação permanente.
13: Hoje, na apresentação da Voz do Brasil, eu, Helen Bernardes e Luciana Vasconcelos.
12: E acompanhe a gente ao vivo, acesse radiogov.ebc.com.br ou o canal Gov na sua TV aberta.
13: Atenção mototaxistas, motofretistas e entregadores de aplicativos habilitados no programa Move Brasil.
0: O início das operações da linha de crédito nos bancos para a compra de novos veículos começa na próxima segunda-feira, dia 27 de julho.
13: Nesta fase, a liberação do financiamento dependerá da análise feita pelas instituições financeiras.
17: Os trabalhadores que usam motocicletas e bicicletas como instrumento de trabalho terão um pouco mais de tempo para dar início à segunda fase da linha de financiamento do programa Move Brasil. As operações, que começariam em 13 de julho, foram adiadas para o dia 27 para a conclusão de testes tecnológicos e operacionais entre os sistemas dos bancos e do programa, explica o Alice Moreira, secretário de Desenvolvimento Industrial, Inovação, Comércio e Serviços.
18: Nós fizemos uma prorrogação do programa para que isso tivesse garantido. Por quê? Porque com o fundo garantidor, não significa dizer que o trabalhador com problema de inadimplência, por exemplo, vai ter acesso a esse crédito. Mas melhora, por exemplo, a pontuação, as condições de score dos trabalhadores para ter acesso ao crédito.
17: A linha de crédito é destinada a entregadores ciclistas e motociclistas, motofretistas e mototaxistas, tanto os que trabalham por aplicativos, quanto os que tem vínculo formal de emprego. O programa permite financiar um veículo zero quilômetro, como bicicleta elétrica, ciclomotor, motoneta, moto elétrica ou moto flex. A contratação do financiamento continua dependendo da análise de crédito feita pela instituição financeira. O financiamento tem prazo de até 48 meses para pagamento e carência de 2 meses. As operações contam com parte da cobertura do Fundo Garantidor de Operações, o FGO, como destaca o secretário de Desenvolvimento Industrial, Inovação, Comércio e Serviços, o Alice Moreira.
18: A utilização do fundo garantidor vai mitigar o risco de crédito. Então a gente vai ter uma cobertura de 50% da receita e 100% da operação. Com Banco do Brasil e Caixa Econômica operando essas linhas de crédito, assim como outros bancos que se habilitarão ao programa. A taxa de juros para os homens é de 12,5% ao ano. A taxa de juros para as mulheres é de 11,5% ao ano.
17: Aqueles que não se habilitaram ainda podem fazer a solicitação, mas precisam cumprir alguns requisitos. É preciso ter CNH categoria A, estar cadastrado em aplicativos de transporte ou entrega há pelo menos 6 meses, com no mínimo 100 corridas ou entregas feitas, ou trabalhar com carteira assinada há pelo menos 6 meses. Em seguida, o trabalhador deve acessar o endereço movebrasil.sistema.gov.br e fazer a inscrição utilizando a conta Gov. Em até 5 dias úteis, o sistema informa se a solicitação atende aos critérios do programa. Com isso, os trabalhadores com participação confirmada poderão procurar a Caixa Econômica Federal, o Banco do Brasil ou outras instituições financeiras habilitadas para facilitar o crédito. Reportagem Pablo Mudim.
0: Após a divulgação de 2 taxas adicionais impostas pelos Estados Unidos a produtos brasileiros, o governo informou como isso afeta o país.
13: Levantamento feito pelo Ministério do Desenvolvimento, Indústria, Comércio e Serviços apontou que 52,7% das exportações brasileiras para os Estados Unidos não estão alcançadas pelas sobretaxas.
0: Nessa categoria estão, por exemplo, café, carnes, ferro fundido, aeronaves, suco de laranja, frutas, vários produtos químicos e a maior parte das exportações de celulose.
13: De acordo com o Ministério, com base no comércio bilateral de 2024, estima-se que aproximadamente 23,1% das exportações ao país norte-americano estejam sujeitas às novas sobretaxas.
0: Agora é lei. Mulheres poderão usar aerossol de extratos vegetais, conhecido como spray de pimenta, para autodefesa.
13: A norma foi publicada hoje no Diário Oficial.
19: Foi sancionada nesta sexta-feira a lei que autoriza em todo o país a comercialização, a aquisição e a posse de aerossol de extratos vegetais, conhecido como spray de pimenta, para a autodefesa das mulheres. Para comprar o produto, elas terão que cumprir algumas exigências, como ter idade mínima de 18 anos, apresentar documento com foto e o comprovante de residência e declarar que não possui condenação por crime doloso com violência ou grave ameaça. O dispositivo pode ter capacidade máxima de 50 ml e pode ser usado apenas para repelir agressão injusta, atual ou iminente. Ele é classificado como um instrumento de menor potencial ofensivo e deve ser composto por extratos vegetais regulamentados pela Anvisa. O aerossol deverá ser de uso individual, intransferível e não poderá conter substância letal ou que cause intoxicação permanente. A comercialização será fiscalizada pelo Poder Executivo e os comerciantes deverão manter o registro das vendas por 5 anos e orientar as compradoras sobre o uso correto do equipamento. A nova legislação ainda cria o Programa Nacional de Capacitação em Defesa Pessoal e Uso de Instrumentos de Menor Potencial Ofensivo para Mulheres. A ideia é oferecer orientações sobre legítima defesa e ações de combate à violência doméstica. Raquel Mariano, para a Voz do Brasil.
0: E já estão em vigor novas regras para proteger as mulheres do ambiente digital.
13: O decreto publicado nesta semana estabelece diretrizes para prevenir e combater os crimes cometidos ou facilitados pelo uso de tecnologias, incluindo conteúdos manipulados por inteligência artificial.
0: Confira agora na reportagem de Luana Karen.
20: A violência contra mulheres não conhece limites físicos e cada vez mais as agressões se espalham pelas redes sociais, aplicativos de mensagens e outras plataformas digitais. Para enfrentar esse cenário, entraram em vigor novas regras que reforçam a proteção das mulheres no ambiente digital e estabelecem responsabilidades para as plataformas de internet, como destaca a ministra das Mulheres, Márcia Lopes.
21: Toda vez que uma mulher se sentir ofendida, humilhada, com exposição de conteúdos íntimos não consentidos, ela imediatamente denuncia para a plataforma e a plataforma tem 2 horas para a remoção desses conteúdos. Caso contrário, responderá com multa, com outros tipos de controle pela Agência Nacional de Proteção de Dados do Ministério da Justiça.
20: O decreto define o que é violência contra a mulher em ambiente digital. A norma engloba crimes e outros atos ilícitos praticados com o uso da internet e de tecnologias digitais, que provoquem sofrimento físico, psicológico, sexual, político ou econômico. A delegada-chefe adjunta da Delegacia Especial de Atendimento à Mulher, de Brasília, Mariana Almeida, destaca que grande parte das vítimas são crianças e adolescentes.
22: Muitos desses casos têm acontecido com adolescentes, principalmente ali na faixa iniciando ali dos 10, 11 anos de idade, que é o que, quando a gente acredita que elas passam a ter um acesso ao celular um pouco mais livre, né? E aí a gente vê, infelizmente, esses casos em que essas meninas são cooptadas através desses, até mesmo de chats de jogos, né?
20: Uma das principais mudanças trazidas pelo decreto é a obrigação das plataformas digitais de agir com rapidez nos casos de divulgação de imagens ou vídeos íntimos sem autorização, o conteúdo deverá ser retirado do ar em até 2 horas após a notificação. As empresas terão ainda que oferecer canais gratuitos e de fácil acesso para denúncias, acompanhar cada caso e divulgar informações sobre a Central de Atendimento à Mulher, o Ligue 180. A delegada-chefe adjunta Mariana Almeida destaca que muitas vezes, por estar atrás de uma tela, o criminoso acredita que pode sair impune.
22: A internet, ela deixa rastro. Então, nós temos, sim, meios, nós temos mecanismos de, através desses rastros, né, que são deixados ali, é possível, sim, responsabilizar esses agressores que tentam ali se valer desse anonimato para praticar esses crimes contra as mulheres.
20: O decreto também trata de um problema cada vez mais comum, o uso da inteligência artificial para criar imagens ou vídeos falsos de nudez ou conteúdo sexual envolvendo mulheres. As plataformas deverão adotar mecanismos para identificar e bloquear esse tipo de solicitação. Outra novidade é a determinação para reduzir o alcance de ataques coordenados contra mulheres nas redes sociais, especialmente quando envolvem mulheres que exercem funções públicas ou têm grande exposição profissional, como jornalistas. A fiscalização ficará a cargo da Autoridade Nacional de Proteção de Dados. Casos de violência contra a mulher podem ser denunciados pelo Ligue 180, que funciona gratuitamente 24 horas por dia. Violações de direitos humanos também podem ser comunicadas pelo Disque 100. Reportagem Luana Karen.
1: Atualmente, a maior parte dos serviços públicos podem ser encontrados pela internet usando a conta GovBR.
2: Mais de 177 milhões de pessoas usam o GovBR e são mais de 13 mil serviços públicos digitais disponíveis.
1: O repórter Carlos Oliveira fala quais cuidados que temos que ter com a conta. Vamos ouvir.
4: O primeiro cuidado que você precisa ter com a conta GovBR é guardar a sua senha com o mais absoluto sigilo. Nunca compartilhe com ninguém. Tenha o mesmo rigor que você tem com a senha do seu banco. Outra coisa importante é aumentar o nível da sua conta GovBR para ouro, caso ainda não seja. Aí você pode fazer o reconhecimento facial, o que torna a identificação ainda mais segura contra possíveis fraudes. Habilite também a verificação em duas etapas. Com isso, toda vez que você entrar no GovBR, colocar o seu CPF e senha, o aplicativo GovBR vai gerar um código. Só depois que digitar esse código é que você terá acesso à plataforma. A verificação em duas etapas vai funcionar se você tiver a conta GovBR de nível prata ou ouro. Você ainda pode fazer a gestão dos dispositivos que acessam sua conta GovBR. Essa ferramenta permite o monitoramento de quais aparelhos e em que locais a sua conta foi acessada pela última vez. E o histórico da conta GovBR, do mesmo jeito, mostra todos os acessos, além dos atendimentos feitos na plataforma. Mais de 177 milhões de pessoas usam o GovBR e são mais de 13 mil serviços públicos digitais disponíveis. A plataforma abrange serviços federais, estaduais e municipais. Segundo o diretor do Departamento de Identidade Digital da Secretaria de Governo Digital do Ministério da Gestão, Hudson Mesquita, este ambiente do GovBR é seguro.
23: Não há registros de invasões ou de vazamento de dados na plataforma GovBR. O sistema possui diversas tecnologias e processos de monitoramento que garantem a segurança dos ambientes tecnológicos e a privacidade das pessoas.
4: Para saber como aumentar o nível de sua conta, fazer a verificação em duas etapas, habilitar a gestão de dispositivos, ver como baixar o aplicativo GovBR e tirar qualquer dúvida sobre a plataforma, acesse o site gov.br/conta. Também existem unidades de atendimento presencial do GovBR. Para saber se tem uma perto de você, acesse o site gov.br/presencial. Reportagem Carlos Oliveira.
2: Lidar com dinheiro não precisa ser um bicho de sete cabeças e o aprendizado pode começar bem cedo na própria escola.
1: Para ajudar o ensino dentro das salas de aula, as secretarias de educação podem contar com material de apoio do FNDE. Saiba mais com Diego Freitas.
24: Secretarias estaduais e municipais de educação já podem acessar os materiais do projeto Educação Fiscal, Cidadania e Controle Social nas Escolas. Os conteúdos estão disponíveis no portal do Fundo Nacional de Desenvolvimento da Educação, FNDE. Os materiais podem ser utilizados em disciplinas, projetos pedagógicos locais e atividades de educação integral, observadas as definições de cada sistema de ensino. Segundo o Ministério da Educação, a proposta é apoiar o trabalho das redes da educação básica com conteúdos voltados à educação fiscal, ao orçamento público, à transparência e ao controle social. Os recursos pedagógicos e as informações sobre a adesão podem ser consultados na página do projeto, disponível em gov.br/FNDE. A adesão é voluntária. Diego Freitas, para a Voz do Brasil.
2: Termina amanhã, dia 25, o prazo para o envio de contribuições sobre a educação bilíngue de surdos no país.
1: As contribuições serão usadas para consolidar as diretrizes nacionais desta modalidade, para um ensino mais inclusivo e de maior qualidade.
25: Podem participar professores, gestores, profissionais da educação e qualquer cidadão interessado no tema. O professor universitário Emiliano Aquino, que é também pai e sobrinho de surdos, destaca a importância da participação da sociedade em torno deste tema.
26: Essas opiniões da sociedade constituem uma das fontes que ajudam os conselheiros a pensarem e a deliberarem. Isso é absolutamente fundamental para que a modalidade possa ter consequências nos sistemas de ensino, nas escolas.
25: A consulta pública vai embasar a elaboração das diretrizes curriculares nacionais da educação bilíngue de surdos, um norte para estados e municípios na expansão e na consolidação dessa modalidade de ensino. Alguns dos pontos abordados pelo documento são o uso da língua brasileira de sinais nas escolas, o ensino do português escrito como segunda língua, a formação de professores bilíngues e a produção de materiais didáticos específicos para estudantes surdos. Para contribuir, basta acessar a plataforma brasilparticipativo.presidencia.gov.br. Reportagem Thaís Antônio.
0: E você pode aprender inglês e espanhol pela internet na plataforma MEC Idiomas.
1: A ferramenta é voltada à aprendizagem do nível básico ao avançado.
0: Saiba como se inscrever com Thaísa Vitória.
3: Uma plataforma gratuita para estudantes iniciarem ou complementarem o aprendizado em línguas estrangeiras. Esse é o objetivo do MEC Idiomas, que oferece cursos de inglês e espanhol por meio do portal mecidiomas.mec.gov.br ou de aplicativo. Para acessar a ferramenta, é necessário fazer login com uma conta gov.br. O usuário deve escolher o idioma que quer aprender. Em seguida, pode realizar o teste de proficiência disponível, que avalia o grau de conhecimento, ou iniciar diretamente pelo nível básico. Depois, é só começar as aulas, realizar os exercícios propostos e avançar pelas unidades do curso. As aulas são organizadas em 6 níveis de aprendizado. Cada um deles reúne de 4 a 6 módulos, contendo entre 10 e 15 aulas. No total, estão disponíveis cerca de 800 aulas. Ao concluir um nível, o estudante recebe um certificado. Thaísa Vitória para a Voz do Brasil.
1: As férias de julho estão na reta final e o fim de semana promete ser de praias, piscinas, rios e lagos para crianças e adolescentes.
0: Mas, para garantir que a diversão não vire tragédia, a atenção com os pequenos precisa ser redobrada.
1: É amanhã, dia 25 de julho, é o Dia Mundial de Prevenção do Afogamento, uma data que reforça cuidados simples e que podem salvar vidas.
0: E a repórter Graziele Bezerra mostra o que pais e responsáveis devem fazer para proteger a garotada.
5: A babá Cassiane de Freitas aproveitou os últimos dias de férias para levar a filha Ruth Esther, de 8 anos, para brincar e nadar no Lago Paranoá, em Brasília. Mas em nenhum momento da brincadeira desviou a atenção da menina. Era um olho na cria e o outro também.
6: Ia ter bastante atenção, né? Porque criança cega a gente. Eu tenho muito medo também, por isso que eu deixo ela só no raso mesmo, porque a água é traiçoeira, né?
5: Nadar no lago é uma das brincadeiras preferidas da Ruth, que está sempre atenta para evitar acidentes na água.
7: Eu brinco de peixe, porque eu amo nadar. Eu tomo cuidado para mim não afogar, porque eu sou inteligente.
5: O Davi Lucas, de 13 anos, também aproveitou os últimos dias de férias na água, mas tudo com muita atenção e cuidado.
8: Eu sei nadar, mas não sou aquela pessoa que nada muito bem, e aí de vez em quando eu uso boia, mas como aqui eu tava com meu pai, né, ele tava tendo atenção e me olhando.
5: Dados do Ministério da Saúde apontam que dos cerca de 72 mil afogamentos ocorridos no Brasil entre 2010 e 2023, mais de 13 mil foram de crianças e adolescentes de 0 a 14 anos. Para os pequenos, entre 1 e 4 anos, essa é a segunda maior causa de mortes acidentais no país. E o afogamento em águas naturais, como rios e lagos, foi o mais frequente. Segundo o sargento Flávio Rosa, do Grupo de Operações Aquáticas do Corpo de Bombeiros do Distrito Federal, existem cuidados que precisam ser adotados para evitar que a diversão seja substituída por tragédia.
9: Em afogamento, a gente fala que água no umbigo, sinal de perigo, uma criança deve estar a um braço de distância do adulto responsável. A responsabilidade sobre a criança é do próprio responsável e não delegar isso jamais. Existe um tipo de boia que é mais eficaz, que é ela que vai no tórax da criança e vai nos braços. Mesmo com equipamento, a criança deve estar sob observação.
5: Para os adultos, o alerta do sargento é: se beber, não mergulhe.
9: Mais de 70% dos afogamentos têm influência da bebida alcoólica. Bebeu, interessante é que não entre na água.
5: O Brasil tem uma política nacional de redução da morbimortalidade por acidentes e violências. O plano estabelece diretrizes para prevenir mortes e ferimentos causados por acidentes no país. Entre as diretrizes dessa política está a promoção de práticas e comportamentos seguros e saudáveis para evitar que os afogamentos acabem em morte ou lesões físicas, como explica a médica do Hospital Universitário de Brasília, Thaís Mendonça Barbosa.
10: É importante que a gente determine quem é o guardião da vez, né? Quem que vai cuidar daquelas crianças que estão próximas à água e que essa pessoa tenha atenção total naquilo. Claro que saber nadar diminui o risco, mas a gente tem que lembrar que ele não elimina, né? Brincadeiras na água, essa criança pode engolir a água, ela pode bater a cabeça num salto. Por isso que mesmo crianças que sabem nadar precisam estar sob supervisão e a gente lembrar que tudo acontece em questão de segundos, né?
5: O socorro imediato pode salvar vidas em caso de afogamentos. As ocorrências devem ser comunicadas ao SAMU no 192 ou aos bombeiros no número 193. Reportagem Graziele Bezerra.
1: E hoje, sexta-feira, Luciana, tem dica para o final de semana. Que tal assistir de casa um filme brasileiro?
2: Acho uma ótima ideia, Ellen. E a dica que quem vai dar sou eu. É a plataforma pública de streaming Tela Brasil, que tem mais de 550 opções de produções.
1: É, além de produções infantis, tem alguns indicados ao Oscar, como O Que É Isso, Companheiro? E clássicos como Deus e o Diabo na Terra do Sol, de Glauber Rocha.
11: A produção nacional de cinema está disponível a qualquer pessoa, em qualquer lugar, na palma da mão. É o Tela Brasil, primeira plataforma pública de streaming do audiovisual brasileiro. São filmes premiados, documentários, produções infantis, obras musicais e animações, entre mais de 550 títulos no catálogo. E o acesso é gratuito, basta usar a conta gov.br. A plataforma apresenta ainda filmes brasileiros indicados ao Oscar, entre eles O Quatrilho, de Fábio Barreto, e O Que É Isso, Companheiro, de Bruno Barreto, além de sucessos de bilheteria, como Carandiru, de Hector Babenco, e Olga, de Jaime Monjardim. Também estão disponíveis clássicos do cinema brasileiro, como Deus e o Diabo na Terra do Sol, de Glauber Rocha, e A Hora da Estrela, de Suzana Amaral. Mais de 300 obras oferecem recursos, como legendas descritivas, audiodescrição e tradução em libras. O aplicativo Tela Brasil está disponível para celulares e tablets com sistemas Android e iOS e na versão para computadores no endereço telabrasil.cultura.gov.br. Daniele Popov para A Voz do Brasil.
2: Agências do INSS terão mais de 13 mil vagas de atendimento nesse fim de semana em todas as regiões do país.
1: Os atendimentos serão destinados à realização de perícias médicas e avaliações sociais, etapas obrigatórias para concessão de benefícios.
2: Para ser atendido, o cidadão precisa agendar pelo site ou aplicativo Meu INSS, ou então pelo telefone na central 135.
1: E essas foram as notícias do Governo Federal.
2: Uma realização da Secretaria de Comunicação Social da Presidência da República.
1: Com produção da empresa Brasil de Comunicação.
2: Fique agora com as notícias do Poder Judiciário e do Congresso Nacional. Boa noite e um bom fim de semana.
1: Boa noite e até segunda-feira.

0: combate ao tráfico de crianças e adolescentes pela internet.
1: Boa noite, eu sou Marcela Luiz.
0: E eu sou Walter Lima.
1: O presidente do Supremo Tribunal Federal, ministro Edson Fachin, defendeu nesta sexta-feira, em Lisboa, a criação de uma rede de cortes constitucionais da América Latina, do Caribe e da Península Ibérica.
0: A proposta foi apresentada durante uma visita institucional ao Tribunal Constitucional de Portugal, com o objetivo de fortalecer a cooperação entre os tribunais na defesa da democracia, do Estado de Direito e da independência do Judiciário. Marcelo Della Libera.
2: O presidente do Supremo fez um balanço da agenda de sexta-feira em Portugal e destacou os avanços nas relações entre as instituições de justiça dos países de língua portuguesa.
3: Tivemos dois encontros muito produtivos. O primeiro com o Conselho Superior da Magistratura de Portugal, no qual discutimos integrações institucionais muito importantes. O segundo encontro que tivemos foi com o senhor presidente do Tribunal Constitucional Português e nós levamos a ele a nossa preocupação para criar e desenvolver uma rede na comunidade dos países de língua portuguesa de defesa da autonomia e da independência judicial.
2: Durante a agenda, também foi anunciada a primeira edição do curso Justiça 4.0. A formação será realizada em novembro no Supremo Tribunal Federal e reunirá representantes da comunidade dos países de língua portuguesa.
1: Para o STJ, é assédio de consumo a visita domiciliar de correspondentes bancários a aposentados e pensionistas do INSS sem solicitação para oferecer empréstimos consignados.
0: Essa prática é proibida pelo Código de Defesa do Consumidor. Fátima Uchoa.
4: O Ministério Público do Maranhão ajuizou ação civil pública após denúncias de assédio de consumo em Timbiras. A terceira turma do STJ manteve a decisão da Justiça Maranhense que condenou instituições financeiras a não realizarem visitas à casa de idosos para oferecer empréstimos consignados quando o serviço não tiver sido solicitado. Segundo a ministra relatora Nancy Andrighi, considerando a hipervulnerabilidade do idoso, a visita domiciliar não solicitada reduz drasticamente a margem de reflexão, pressionando a aceitação imediata do serviço.
1: Tribunal Superior do Trabalho apoia campanha de combate ao tráfico de crianças e adolescentes pela internet.
0: Este ano, a iniciativa foca na conscientização sobre os riscos das redes sociais. Marla Lacerda.
5: A campanha O Tráfico de Pessoas é Real quer conscientizar pais, mães, professores e sociedade sobre os perigos que sites e redes sociais oferecem. Um alerta sobre conversas aparentemente inocentes em ambientes virtuais, mas que, na verdade, terminam em aliciamento de vítimas. Mais de 3 milhões por ano. A campanha faz parte do projeto Liberdade no Ar, que desde 2022 conta com o apoio da Justiça do Trabalho na divulgação de vídeos e banners de conscientização.
1: Justiça determina que vereador de Joinville, em Santa Catarina, e outro réu removam vídeos ofensivos publicados em redes sociais.
0: A ação foi apresentada pelo Ministério Público Federal. Vanessa Pereira.
6: Segundo a ação, os vídeos publicados por um vereador de Joinville, em Santa Catarina, e por outro réu, contém mensagens discriminatórias e ofensivas contra moradores de comunidades periféricas, migrantes e beneficiários de programas sociais. Com isso, a Justiça Federal em Florianópolis determinou que os réus removam os conteúdos do ar em até 24 horas e que a empresa Meta retire os links das publicações do ar em até 48 horas, sob pena de multa.
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0: Boa noite.
1: E um bom fim de semana.
0: E até segunda-feira.
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1: Eu sou Humberto Pinheiro e estes são os destaques de hoje do Jornal do Senado, que começa agora.

0: Agora. Acordo entre Mercosul e União Europeia é destaque da pauta internacional do Senado. Lei garante crédito a empresas afetadas pela crise no comércio externo. Aprovada pelo Senado, lei garante meia entrada na Copa do Mundo Feminina de 2027. Boa noite. O acordo de livre comércio entre o Mercosul e a União Europeia foi o principal destaque da pauta internacional do Senado no primeiro semestre. Após 26 anos de negociações, os senadores aprovaram o acordo provisório de comércio entre os dois blocos. A medida abre caminho para a formação de uma das maiores áreas de livre comércio do mundo, com um mercado de mais de 700 milhões de consumidores. Mais informações com o repórter Pedro Pincer.
1: O texto prevê redução de tarifas para 91% dos produtos importados pelo Mercosul e 95% dos produtos importados pela União Europeia. O acordo criará uma das maiores áreas de livre comércio do mundo, ligando os dois blocos em um mercado de mais de 700 milhões de pessoas. Entre os pontos positivos estão o aumento das exportações agrícolas, maior acesso a equipamentos e maquinários europeus, atração de investimentos e modernização industrial. A senadora Tereza Cristina, do Progressistas de Mato Grosso do Sul, deu mais detalhes sobre o tratado.
2: E o acordo, ele é muito amplo. Ele trata de compras governamentais, investimentos, ele trata do setor financeiro, produtos do agro que vão ter acesso ao mercado europeu com alíquotas mais baratas e também o que nós vamos receber de lá. É uma coisa de mão dupla o acordo, não só o que nós exportamos e o que nós vamos importar de lá.
1: Outro acordo de livre comércio considerado importante foi o firmado entre o Mercosul e Singapura. Pelo texto, o país asiático concederá isenção tarifária imediata e integral à totalidade de produtos exportados pelo Mercosul. Já o bloco sul-americano se compromete a eliminar progressivamente, em até 15 anos, as tarifas incidentes sobre 95,8% dos produtos do país asiático, o que corresponde a 90,8% do total do valor atualmente importado. Outros tratados internacionais aprovados dizem respeito à proteção de direitos do consumidor em contratos do Mercosul e projetos de coprodução cinematográfica com a França e com a China.
0: Foi sancionada a lei que cria linhas de crédito para empresas afetadas pelas crises do comércio internacional. A medida prevê até 15 bilhões de reais em financiamentos para exportadores de outros setores da economia. O objetivo é ampliar o acesso ao crédito, preservar a competitividade das empresas brasileiras e reduzir os impactos de instabilidade no mercado externo. Repórter Patrícia Oliveira.
3: A nova lei busca reduzir o impacto do aumento das tarifas sobre produtos brasileiros. Poderão ter acesso ao crédito empresas da indústria, da agropecuária, da pesca, da aquicultura, da mineração e também cooperativas e associações. Os recursos podem ser usados para capital de giro, compra de máquinas e equipamentos e modernização da produção. O presidente da Comissão de Relações Exteriores, senador Nelsinho Trade, do PSD de Mato Grosso do Sul, defende a atuação coordenada das instituições brasileiras.
4: Precisamos entender se os instrumentos criados são suficientes para enfrentar uma situação como essa e, se necessário, discutir aperfeiçoamento, sempre com base em critérios técnicos e na proteção da economia brasileira.
3: O governo prevê que o novo tarifaço vai atingir 18% das exportações brasileiras para os Estados Unidos.
0: A Comissão de Constituição e Justiça aprovou neste ano um pacote de propostas voltadas à eficiência do Poder Judiciário, à modalidade administrativa, à segurança de servidores essenciais e à regulação de direitos civis. Entre as matérias estão o estabelecimento de barreiras contra a sobrecarga processual em tribunais superiores, a tipificação de novos crimes qualificados e o endurecimento das normas contra a lavagem de dinheiro no país. A reportagem é de Bruno Lourenço. Congresso.
5: A Comissão de Constituição e Justiça votou neste primeiro semestre restrições para o uso de dinheiro em espécie para a compra de imóveis, a autorização para que servidores públicos sejam MEIs e iniciativa que define critérios objetivos para a concessão da assistência judiciária gratuita. Os senadores chancelaram ainda a regulamentação do chamado filtro de relevância para a admissão de recursos especiais direcionados ao Superior Tribunal de Justiça. O relator da matéria, senador Sérgio Moro, do PL do Paraná, enfatizou que o acúmulo de processos nas cortes superiores inviabiliza uma justiça de qualidade.
6: Porque o acesso em demasia aos tribunais superiores, pelo acúmulo de milhares de processos nessas cortes, acaba dificultando a porta de saída. E o cidadão quer ver o final do processo.
5: A CCJ também aprovou no semestre a criminalização do exercício ilegal da medicina veterinária e o projeto que agrava as punições para crimes cometidos contra profissionais das áreas de saúde e de educação no exercício das funções. A comissão estabeleceu ainda regras de custódia compartilhada de animais de estimação em casos de dissolução conjugal, fixou o prazo máximo de 5 anos para regularização e reordenamento de fios aéreos em postes pelas empresas de telefonia e energia e assegurou a equiparação de direitos de agentes indígenas de saúde e de vigilância sanitária aos agentes comunitários.
0: Apesar de reconhecer que o acesso à educação foi ampliado nas últimas décadas, o senador Confúcio Moura, do MDB de Rondônia, lembrou que é preciso garantir permanência dos alunos nas escolas, evitando a evasão e que haja aprendizagem efetiva. Para que isso ocorra, argumentou, é necessário valorizar os professores. Confúcio Moura também destacou que a melhoria da educação depende da continuidade das políticas públicas relacionadas ao setor e da redução das desigualdades entre as regiões do país.
7: Já não se trata apenas de garantir acesso, temos que garantir a permanência do aluno na sala de aula, a aprendizagem efetiva do aluno, a formação que prepare o cidadão para a vida. É aí que está o segredo, o nó da questão.
0: A FIFA começou a receber o cadastro de interessados em comprar ingressos para a Copa do Mundo Feminina de 2027, que será realizada no Brasil. Lei aprovada pelo Congresso Nacional garante o direito à meia entrada para estudantes, idosos, jovens de baixa renda e pessoas com deficiência. O benefício vale para todos os jogos disputados no país e busca ampliar o acesso do público ao maior torneio do futebol feminino. Mais detalhes com Rodrigo Rezende.
8: O cadastro para receber informações sobre a compra dos ingressos para a Copa do Mundo Feminina de 2027 já começou. As informações estão no site fifa.com. A lei com as regras para a Copa de 2027, aprovada pelo Congresso, garante uma carga de ingressos com preços pela metade para estudantes, pessoas com mais de 60 anos e jovens de baixa renda com até 29 anos cadastrados no CadÚnico. O senador Romário, do PL do Rio de Janeiro, destaca que o evento de 2027 terá um legado importante e se aproveitará da estrutura construída para a Copa de 2014.
9: Estamos falando de jovens e crianças que certamente irão se inspirar com as atletas e com a festa nos estádios. Estamos falando também do turismo e dos recursos da economia que serão gerados.
8: 8 cidades brasileiras serão sedes da Copa do Mundo em 2027. São elas: Rio de Janeiro, São Paulo, Belo Horizonte, Recife, Fortaleza, Salvador, Brasília e Porto Alegre.
0: Com trabalhos técnicos de João Lira, o Jornal do Senado fica por aqui. Acompanhe agora as notícias do Tribunal de Contas da União e da Câmara dos Deputados. Boa noite e um bom fim de semana.
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11: O Tribunal de Contas da União avaliou a política que busca garantir o acesso da população aos serviços postais em todo o país. O objetivo é assegurar que cartas e encomendas continuem chegando a todos os brasileiros, inclusive em regiões mais distantes. A auditoria apontou que os serviços postais continuam sendo essenciais, principalmente para moradores de áreas rurais e locais de difícil acesso. Nessas regiões, eles também garantem o acesso da população a documentos, medicamentos e outros serviços importantes. O TCU identificou desafios como dificuldades de financiamento, falhas no acompanhamento da qualidade dos serviços e necessidade de melhorar o planejamento. Por isso, o tribunal recomendou medidas para fortalecer a gestão, aumentar a transparência e garantir a continuidade dos serviços em todo o Brasil. Saiba mais em tcu.gov.br.
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14: Câmara aprova atendimento permanente para mulheres vítimas de violência.
15: Comissão limita a autoria de obra artística com uso de inteligência artificial.
14: Projeto prevê medidas para enfrentar os impactos climáticos nas escolas.
15: Plenário pode votar medida que impede fim repentino de jogos eletrônicos.
14: Boa noite. Já pode entrar na pauta de votações do plenário projeto que obriga empresas de jogos eletrônicos a avisarem antes de retirarem o produto do mercado. O repórter Antônio Vital tem os detalhes da proposta.
16: Daí o regime de urgência pode ser votado no plenário da Câmara, projeto que pretende acabar com um dos principais motivos de queixas de jogadores de videogames, que é a retirada do produto do ar pela empresa desenvolvedora sem que haja um aviso prévio, ou até mesmo a chance de manter o game em um servidor próprio, disponível para quem quiser. Hoje, diversos videogames vendidos no mercado, na verdade, não passam de uma licença que dá direito aos compradores a acessarem o conteúdo online, sem que o jogo possa ser baixado no computador. Isso significa que quando a empresa decide retirar o produto do mercado, os jogadores que pagaram pela licença ficam sem acesso ao game. O projeto que ganhou o regime de urgência foi apresentado pela deputada Jandira Fegali, do PCdoB do Rio de Janeiro, e prevê obrigações para as empresas desenvolvedoras dos jogos. Obriga, por exemplo, que os consumidores sejam avisados com antecedência de 180 dias antes da retirada do produto e determina que os jogos fiquem disponíveis por pelo menos 2 anos antes de serem descontinuados. Os jogadores terão ainda o direito de serem informados se estão comprando um jogo que pode ser baixado no computador ou apenas uma licença para acesso online ao produto. Nesse caso, o fornecedor do jogo terá ainda que disponibilizar uma versão alternativa do jogo sem custos extras ou devolver o dinheiro pago, corrigido, quantia proporcional ao tempo de uso do produto. Segundo a autora do projeto, Jandira Fegali, as medidas foram sugeridas por comunidades de jogadores e complementam as regras do marco legal da indústria de jogos eletrônicos, uma lei aprovada em 2024. Além das obrigações das empresas, a proposta cria um fundo para a preservação e fomento dos jogos eletrônicos. Os recursos serão destinados à preservação, catalogação, restauração e disponibilização pública dos jogos nacionais considerados relevantes, o que será feito em parceria com o Instituto do Patrimônio Histórico e Artístico Nacional, o IFAM. O regime de urgência foi aprovado de maneira simbólica pelo plenário. O deputado Kim Kataguiri, do Missão de São Paulo, defendeu as medidas previstas para evitar que o consumidor compre uma licença achando que está adquirindo um jogo, mas ele criticou a criação do fundo.
17: Os jogadores não estão pedindo a criação de um fundo público, os jogadores não estão pedindo que o IFAM faça qualquer regulamentação, a demanda é simplesmente corrigir uma falha de mercado, assimetria de informação. A empresa sabe quando vai encerrar o servidor, a empresa sabe até onde vai manter as suas atividades, mas não esclarece isso para o consumidor. A empresa sabe que não está vendendo o jogo, a empresa sabe que está vendendo licença, mas não deixa isso claro para o consumidor.
16: O projeto proíbe a venda de qualquer jogo eletrônico que não possa ser utilizado pelo consumidor de forma independente após o encerramento do serviço, com exceção daqueles oferecidos por meio de assinatura, e desde que isso esteja claro no contrato. A punição para a empresa que não obedecer às regras é multa que pode ser de 1% do faturamento bruto ou R$500 mil. Com o regime de urgência, o projeto pode ser votado a qualquer momento no plenário da Câmara, sem passar pela análise das comissões permanentes da Casa. Rádio Câmara, de Brasília, Antônio Vital.
12: Previdência.
15: Sérgio Brito, do PSD da Bahia, pede urgência na votação do projeto que regulamenta a aposentadoria especial dos agentes comunitários de saúde e dos agentes de combate às endemias. Ele lembra que a medida beneficia mais de 400 mil profissionais e reconhece o trabalho realizado para melhorar a atenção básica.
18: Esses profissionais estão todos os dias nas ruas, enfrentando sol, chuva, doenças e situações de risco para cuidar da saúde da nossa população. Eles são a porta de entrada do SUS e merecem reconhecimento. O projeto garante uma aposentadoria mais justa, aos 52 anos de idade para os homens e 50 anos para as mulheres, com pelo menos 20 anos de efetivo exercício na função, além de assegurar integralidade e paridade nos benefícios.
14: Sérgio Brito lembra ainda que o texto estabelece regras para os servidores que exerceram parte da carreira em outras atividades. Para ele, a proposta representa um ato de justiça e fortalece o SUS ao valorizar os profissionais responsáveis pela prevenção de doenças e pelo cuidado das famílias.
12: Agricultura.
15: governo federal editou uma medida provisória como parte do acordo com o Congresso e o setor agropecuário para buscar soluções para a dívida agrícola. A repórter Silvia Munhato traz mais informações sobre o texto enviado pelo Executivo.
19: A Câmara analisa a medida provisória que autoriza a criação de linhas de crédito rural para recomposição de dívidas de produtores rurais e cooperativas afetados por eventos climáticos adversos ou pela redução nos preços de comercialização de seus produtos. O texto é fruto de um acordo entre o governo, representantes do setor e parlamentares, anunciado pelo presidente da Câmara dos Deputados, Hugo Mota. O deputado Alceu Moreira, do MDB do Rio Grande do Sul, da Frente Parlamentar da Agropecuária, disse que o setor teve que ceder nas suas reivindicações, mas que o acordo foi bom, porque sinalizou para a criação de um fundo garantidor que poderá reduzir custos de forma mais permanente.
20: Porque o fundo garantidor reduz o risco de quem financia. Se nós tivermos outro problema climático, o fundo garantidor vai conseguir indenizar as lavouras pela perda, o que significa dizer que o seguro agrícola que virá logo depois será muito mais barato, porque ele terá menos risco de indenização pela incidência do prejuízo.
19: Segundo o governo, a medida provisória deverá permitir a renegociação de mais de 100 bilhões de reais em dívidas, com um impacto anual nas contas públicas inferior a 4 bilhões de reais. Para ter acesso aos benefícios, produtores rurais e cooperativas devem ter registrado entre 2019 e 2025 perdas em duas ou mais safras, que resultaram na redução de, no mínimo, 30% da renda bruta esperada. Os encargos financeiros ficarão entre 6% ao ano e 12% ao ano, dependendo do porte do produtor. O prazo de reembolso será de até 8 anos, com carência de 2 anos para o pagamento da primeira parcela do principal. A medida provisória ainda permite que os bancos prorroguem por até 30 dias o vencimento das operações de crédito de produtores que estavam adimplentes até o dia 14 de julho. Da Rádio Câmara de Brasília, Silvia Munhato.
21: Desenvolvimento Regional.
22: Projeto de Hildo Rocha, do MDB do Maranhão, obriga os estados e a União a informarem as câmaras de vereadores sobre a execução de obras e serviços nos municípios. Ele explica que a ideia é ampliar a transparência e permitir que os vereadores acompanhem investimentos feitos com recursos públicos.
23: O governo federal, eles têm executado obras diretamente nos estados e nos municípios. E os estados também. Tem estado que até reforma de praça fazem. Entretanto, os vereadores, eles não têm acesso a essas informações. A União chega lá, o governo federal, através de algum órgão do governo federal, executa a obra e o vereador fica sem saber o que é que está acontecendo ali. Da mesma forma, o governo do estado chega no município, executa a obra e faz o serviço. E os vereadores ficam sem saber.
15: Pelo texto, devem ser repassadas informações como valor da obra, fonte dos recursos, prazos e identificação do órgão executor ou da empresa contratada. Hildo Rocha acrescenta que a medida prevê punição para quem deixar de comunicar as ações ao Legislativo Municipal.
21: Educação.
22: Avança na Câmara projeto que prevê medidas para enfrentar os impactos climáticos nas escolas. A repórter Júlia Lopes traz mais informações sobre a proposta.
24: A Comissão de Educação da Câmara dos Deputados aprovou um projeto que estabelece diretrizes para reduzir os efeitos das mudanças climáticas no ambiente escolar, como ondas de calor e chuvas intensas. A proposta prevê ações de adaptação e educação ambiental nas unidades de ensino, além de medidas para garantir conforto térmico em salas de aulas e áreas comuns. Para a autora do projeto, deputada Sâmia Bonfim, do PSOL de São Paulo, adaptar as estruturas das escolas às mudanças climáticas é fundamental.
25: As escolas, elas precisam estar adaptadas para que o direito à educação seja assegurado, para que os alunos possam aprender e para que os trabalhadores da educação possam trabalhar, porque senão é inviável, é impossível. E aí o projeto propõe iniciativas e diretrizes para que haja mudança da estrutura, da arquitetura, instalação de ar-condicionados, ventiladores, arborização, ou seja, é uma meta mesmo, uma construção de escolas em que a infraestrutura considere as questões climáticas também.
24: No texto proposto pela relatora, deputada Silvia Cristina, do PP de Rondônia, haverá mudanças na Lei de Diretrizes e Bases da Educação para garantir que seja de responsabilidade do poder público realizar instalações escolares adequadas ao clima de acordo com cada região. Segundo a relatora, não é necessário alterar regras sobre o uso de recursos da educação. Ela explicou que os investimentos para a adaptação das escolas já podem ser feitos com base na legislação atual. Dados do Censo Escolar de 2023 mostram que apenas 3 em cada 10 salas de aula da rede pública têm climatização. Isso significa que cerca de 70% ainda não contam com esse tipo de estrutura. Na rede privada, o índice de salas climatizadas chega a 47%. Ainda segundo o levantamento, cerca de 7.500 escolas não têm acesso à água potável e mais de 3.200 não contam com nenhuma fonte de água. Da Rádio Câmara de Brasília, Júlia Lopes.
15: O projeto que propõe medidas para a redução dos efeitos climáticos nas escolas ainda será analisado pelas comissões de Desenvolvimento Urbano, Finanças e Tributação e Constituição e Justiça.
1: Saúde. A Câmara aprovou e já encaminhou ao Senado o projeto de Jorge Sola, do PT da Bahia, que permite a dispensa de licitação para aquisição pelo SUS de medicamentos da empresa brasileira de hemoderivados e biotecnologia, a Hemobras.
15: O deputado explica que a medida agiliza o acesso aos produtos, reduz entraves administrativos e fortalece a produção nacional. Jorge Sola acrescenta que a proposta garante o abastecimento do SUS e preserva o caráter público da produção desses medicamentos por meio da Hemobras.
2: É bom lembrar que a Hemobras produz hemoderivados a partir do plasma excedente coletado na rede de banco de sangue do SUS. E no Brasil, a nossa Constituição proíbe a comercialização do sangue e de todos os tecidos e órgãos. Então, não é possível uma empresa privada produzir hemoderivados no Brasil, porque sangue no Brasil não é mercadoria, sangue não pode gerar lucro. Por isso foi criada a Hemobras e por isso que a dispensa de licitação é extremamente coerente e necessária para o SUS.
1: Cultura. Comissão aprova projeto que limita a autoria de obras com uso de inteligência artificial. A repórter Sofia Peçanha tem os detalhes.
3: A Comissão de Ciência, Tecnologia e Inovação aprovou o projeto que estabelece que apenas pessoas físicas podem ser reconhecidas como autoras de obras literárias, artísticas ou científicas. A proposta, apresentada pelo deputado Jonas Donizete, do PSB de São Paulo, altera a Lei de Direitos Autorais. Na prática, o texto reforça que, mesmo quando há uso de ferramentas de inteligência artificial no processo de criação, a autoria só poderá ser atribuída a um indivíduo humano, independentemente do nível de autonomia da tecnologia utilizada. O relator da proposta na comissão, o deputado Davi Soares, do Podemos, de São Paulo, destacou que o uso de inteligência artificial deve ser equiparado a outras ferramentas usadas no processo criativo, como, por exemplo, pincéis e tintas utilizados por um artista plástico.
4: O uso de ferramentas de IA não pode ser considerado de forma diferente do emprego de qualquer outra ferramenta utilizada para a criação de obras, sejam elas físicas, analógicas ou digitais.
3: Segundo o projeto, a inteligência artificial pode ser usada como instrumento, mas não pode ser considerada autora de uma obra. Por exemplo, um escritor que utiliza um programa de IA para ajudar na elaboração de um texto continua sendo autor. Já conteúdos gerados automaticamente, sem participação criativa humana relevante, não terão autoria reconhecida. Na justificativa da proposta, o autor esclarece que a criação intelectual é um ato profundamente humano, que reflete a individualidade, a personalidade e a criatividade do autor. Atributos que sistemas de IA, por mais avançados que sejam, não possuem. O relator, o deputado Davi Soares, ressaltou que a medida pretende proteger os criadores e evitar impactos no mercado cultural, como a produção em massa de conteúdos automatizados e a concentração no setor devido ao rápido avanço tecnológico.
4: Entretanto, a velocidade da evolução desses sistemas, a massificação do uso, exige uma resposta legislativa mais rápida, sob pena de estar sendo criada uma insegurança no ambiente de trabalho de artistas para os negócios de editores.
3: Agora, o projeto que assegura a humanos os direitos autorais de obras produzidas com o uso de inteligência artificial segue para análise na Comissão de Cultura. Da Rádio Câmara de Brasília, Sofia Peçanha.
1: Justiça.
15: Paulo Soares, do Podemos de São Paulo, apresentou o projeto de lei que cria o crime de corrupção sistêmica na legislação brasileira. O texto prevê punições para agentes públicos envolvidos em esquemas ilegais de desvio de recursos do contribuinte.
5: É fundamental que a gente possa penalizar, criminalizar o que eu chamo de corrupção sistêmica. Ou seja, incluir no Código Penal um dispositivo que possa colocar na cadeia para valer desde o político, aquele com o mandato, até o seu assessor, que tenha participado de alguma maneira dos esquemas de corrupção. Ou seja, é o interlocutor que foi chamar um prefeito, um vereador, uma empresa terceirizada para fazer parte da esquema. Todos os agentes envolvidos nos esquemas de corrupção precisam ser penalizados e com cadeia. Inclusive, prevê penas pesadas, mais de 20 anos de prisão, no caso, por exemplo, de políticos com mandato.
22: Paulo Soares explica que o projeto amplia a responsabilização de todos os envolvidos em esquemas de corrupção e prevê penas mais rigorosas para esses crimes. Ele afirma que a proposta fortalece o combate à corrupção e aumenta a transparência na administração pública.
6: Segurança Pública.
15: A Câmara aprovou a oferta de canais de atendimento permanentes para mulheres vítimas de violência. A repórter Paula Bittar acompanhou a votação.
7: A Comissão de Constituição e Justiça da Câmara aprovou um projeto que determina a oferta permanente e gratuita de canais telefônicos e virtuais de atendimento para mulheres em situação de violência doméstica e familiar. O texto aprovado prevê que esses canais funcionem 24 horas por dia, todos os dias da semana, com profissionais capacitados para receber notícias de infrações penais, orientar as vítimas e encaminhá-las à rede de apoio. A proposta também estabelece que deverão ser elaborados relatórios mensais a partir dos dados coletados para subsidiar políticas públicas. A relatora do projeto na comissão, deputada Lídice da Mata, do PSB da Bahia, comentou a importância de reforçar a legislação de combate à violência contra mulheres.
8: Muitas vezes o primeiro pedido de ajuda acontece por telefone ou pela internet. Garantir que esses canais funcionem 24 horas por dia, todos os dias, de forma ininterrupta, faz com que a garantia, a proteção à mulher, ela possa ser efetiva. Que esses profissionais que funcionam nesses serviços sejam profissionais capacitados, significa ampliar o acesso à proteção e salvar vidas. Fortalecer a Lei Maria da Penha é reafirmar que o Estado não pode tolerar nenhuma forma de violência contra a mulher.
7: A proposta que determina a oferta permanente e gratuita de canais telefônicos e virtuais de atendimento para mulheres em situação de violência doméstica e familiar já pode seguir para o Senado, a menos que haja recurso para análise pelo plenário da Câmara. Da Rádio Câmara, de Brasília, Paula Bittar.
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22: Eimon, do PT do Rio de Janeiro, apresentou projeto que obriga síndicos de condomínios a comunicar às autoridades casos de suspeita de violência contra mulheres, crianças, idosos e animais. O objetivo é ampliar o enfrentamento da violência nos espaços residenciais.
21: Nos condomínios, muitas vezes, a gente tem aquela expressão: em briga de marido e mulher, ninguém mete a colher. A gente se posiciona sim. Então, esse nosso projeto diz que, em caso de suspeita de violência contra mulheres nos condomínios, contra pessoas idosas nos condomínios, contra crianças nos condomínios e também violência contra animais, portanto a violência pet, os síndicos desses condomínios, eles têm a obrigação de se reportar às autoridades para que as investigações sejam feitas para a gente barrar esta violência.
15: Raymond argumenta que o projeto não transforma os...
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0: tudo bem com você? Bem-vindos a mais uma edição do nosso Misturadão. Hoje é 24 de julho, é um prazer estar com você. É, gente, é sexta-feira, já é comecinho de final de semana, quase, quase mais uma semana vencida aí, viu? Bora pra cima encarar essa sexta-feira juntinhos, na maior audiência do seu rádio, todo mundo ligadinho aqui na sua rádio favorita, que só toca música legal. E a gente começa a edição do Misturadão de hoje com Leonardo. Ele que lançou aí a regravação da música Amanhã. Essa música é do ano de 2001, gente. Pois é, recentemente ele regravou ela num projeto que comemora aí os seus 40 anos de carreira, que tem o nome Uma História Sem Fim. Bora curtir o nosso presidente do cabaré, Leonardo.
1: O

0: conversando com o Eduardo Costa, hein, gente? Essa música, ela faz parte do projeto Eduardo Costa do Velho Testamento, hein? Mais um grande sucesso que o Brasil canta e curte com a gente no nosso Misturadão aqui de sexta-feira. Bom, e agora é hora do Mundo Pop, você antenado e sabendo de tudo o que acontece no cenário musical.
1: Agora, Mundo Pop. E ela chegou, é sexta-feira, 24 de julho. E eu tô trazendo

0: Country Beat, formada por Léo Souza e Matheus Félix, já tem data e local para registrar o próximo grande passo da carreira. No dia 27 de julho, os artistas desembarcam no Autódromo Internacional de Londrina, no Paraná, para a gravação do novo DVD do projeto batizado de Countryland. Para deixar a noite ainda mais marcante, o audiovisual contará com um time pesado de participações especiais. Mari Fernandes, MC Daniel, Zé Vaqueiro, Mariana Fagundes e Filho do Piseiro. O novo trabalho sucede o DVD Isso é Country Beat, lançado em 2025, e dá continuidade à identidade única da dupla, que mistura o sertanejo com as batidas do pop, do funk e também do piseiro. Segundo Léo e Matheus, o Countryland foi totalmente planejado para ser uma experiência imersiva e inesquecível para o público, do começo ao fim.
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